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2: 90,3 9 e 5.
3: Paredes Azuis.

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1: 9:11.
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2: 9:16.

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2: 9:37.

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3: 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Hora certa. 9h43.
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1: 9:54.

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1: 10:03.
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2: 10 e 7.

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4: 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Hora certa.
5: 10:20.
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0: assunto delicado pra vocês. Bora sentar ali?
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2: 10h35.

0: 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Hora certa. 10h42.
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0: essa história, né?
1: Você contou essa história.
2: Vai, Franquinho, vai.

10h52.

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3: 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Hora certa.
2: 11:01.
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3: 11 e 4.

0: todinho, meu irmão. Meu,
1: tá
0: deixa
1: normal,
0: eu...
1: Tá normal, tá normal.
0: Tá normal?
2: Bora. 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
1: 11:45.

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1: 11:47.
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0: Que coragem, hein?
1: Que coragem.
0: Corajoso você,
1: hein,
0: cara?
1: Isso é um descaso.
0: Isso é um descaso.
2: 11:51.

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0: Graças, né, Mariana?
1: É boiadeira.
2: É boiadeira.
1: Ana Castela!
3: Não precisa, gente. 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
1: 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Meia-noite e 23.

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0: 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Meia-noite e 44.
1: Pessoal, vou dizer pra vocês agora a pura filosofia do Cerrado.
2: É, e quem achar que estamos errado, que atire o primeiro tomate.

0: a mesma coisa.
1: No princípio a gente atira.
0: É verdade.
1: Atira é muito bom. Vai atirando vida fora, mas lá por fim tem lenca.
0: Ei, mas quando tá ficando bom, lenca, compadre.

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1: Meia-noite e 48.
2: Essa é boa também, tá?

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2: 1:09.

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1: 1:15.
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1: 1:19.

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Deus fez.

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1: Obrigado, Divinópolis!

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0: Duas e dez.

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1: Vai mariscar pra lá, seu Fominha.
2: Vai você, seu Navaia.
3: É vocês dois, dá passagem aí.
1: Passa por cima.

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2: 2:23.
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1: 2h55.

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2: 3 horas.

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4: 3:12.

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1: 3:26.

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1: 3:41.

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0: 4:16.

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1: 4:20.

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8: Muito bem. Bom dia. Bom dia, papai. Bom dia, mamãe. Bom dia, tio, titia, vovó, vovô. Bom dia, família. Vamos chegando com muita música boa nessa manhã maravilhosa aí de quarta-feira, né? Ô, quarta-feira abençoada, né? Essa aí, João Mulato e Pardinho, Amor que Não Morre. João Paulo e Daniel, Hoje Eu Sei, Juliano César, Rumo à Goiânia, Leandro e Leonardo, Entre Tapas e Beijo, é modão, é pra você, em nome do Marquinhos Supermercados, loja 1, loja 2, lembrando que a loja 1 abre às 5 da manhã e fecha às 10 da noite. Vamos lá então, é modão no peito.

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1: 6:10.

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1: Ita News FM, 6 horas e 14 minutos.

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1: 6:17 aqui na Ita News.

0: Vamos aí para um rápido intervalo. Já já a gente volta trazendo mais sucesso para você. Alô, Joãozinho, meu amigo Joãozinho tá lá ligadinho. O Dair também. Ô, Dairão, grande abraço. Pessoal aí no São Mateus aí, a Dona Maria, todo o pessoal aí, um grande abraço. É, quero mandar um grande abraço também aí pra Fábia. Ô, minha amiga Fábia, tá lá ligadinha no 12, né, Fábia? Um grande abraço aí pra vocês, certinho? Grande abraço também a todo o pessoal lá no Danilo Queiroz, ligadinho. Ô, um grande abraço também ao pessoal lá da Boa Esperança, né? O pessoal da Boa Esperança sempre ligado no 12. Vamos lá, então? Já eu volto!
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3: Bom dia, bom dia, bom dia! 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Programa Pedra 90, 6h25. 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
3: 6 horas e 26 minutos. Já vamos chegando nessa manhã maravilhosa. Manhã aí de quarta-feira, né? Vamos chegando. Olhos de Luar, Christian Ralph, Cana Verde, Dani Danilo, participação de Tonico, Liu e Léo, Rei do Gado, Chitãozinho, Xeraró, Cabocla, Tereza. É modão, é pra você do outro lado curtindo aí a nossa programação.

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1: 6 horas e 31 minutos.

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1: 6:34, sejam todos bem-vindos.

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0: Muito bem, muito bem. Vamos aí para um rápido intervalo. Já já a gente volta trazendo mais sucesso para você. Aí do outro lado curtindo a nossa programação. Bom dia, bom dia, bom dia. Bom dia, homem do campo. Bom dia, você da construção civil, você do supermercado. Aí, pessoal das panificadoras, pessoal dos açougues. Grande abraço para você.
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0: Mais um bloco carregado de muita música boa pra você do outro lado curtindo aí a nossa programação, aquele bom dia, né? Aquele bom dia gostoso aí pra você que tá sempre ligadinho. Você que tá aí do outro lado curtindo a nossa programação, aquele bom dia abençoado, né? Então, quero mandar um grande abraço aí a todo o pessoal, né? Pessoal da limpeza, né? O pessoal da coleta, grande abraço aí a todos vocês que estão sempre ligados aí na nossa programação, certinho? Grande abraço ao pessoal do almoxerifado, né? O pessoal lá do almoxerifado também tá ligadinho conosco, né? Um grande abraço aí a todos vocês aí no almoxerifado. Vamos lá então, é modão, é um atrás do outro pra você. Vamos lá então, Christian Ralph, vestido de seda, né? Sula Miranda, parada obrigatória. Temos também Alan e Aladim, a 2 graus. Léo e Júnior, 24 horas de amor. É modão, é pra você. Segura essa pancada.

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1: Vamos aí para um rápido intervalo, já já a gente volta trazendo mais sucesso para você do outro lado, curtindo a nossa programação. Alô Marquinho, Marquinho lá na cidade de Brasília, o pessoal de Brasília aí ligadinho na nossa programação. O pessoal também lá em Pontes Lacerda, né? O pessoal lá em Pontes Lacerda também tá ligado conosco. Aquele abraço aí a todos vocês.
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1: Olha a hora, olha a hora. 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

Taca no cinto. Muito bem, 7:04 aqui na Itaneus FM, aquele bom dia gostoso para você que está aí do outro lado curtindo a nossa programação. Vamos lá então, é sucesso, é um atrás do outro para você que está aí do outro lado curtindo. A gente quer mandar um grande abraço a todo o pessoal lá da cidade de Paulo de Faria, né? O pessoal da cidade de Paulo de Faria está sempre ligadinho conosco. Pessoal também lá na Boa Esperança, né? Um grande abraço aí para vocês. Felipe Falcão, Expresso Boiadeiro, Eli Silva e Zé Goiano, Fogo de Viúva, Abel e Caim, Pé de IP, Grupo Momentos, Motel Disfarçado, né? É aquela música Motel Disfarçado, aí se você vê um carro balançando, é Motel Disfarçado. Expresso Boiadeiro, Felipe Falcão, é sucesso, é pra você. Grande abraço a todo o pessoal aí no Aras Laço de Ouro, ligadinho. Segura! Aô! Modão apaixonado! Segura esse modão!

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1: Pedra 90, 78.

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1: Em Itapajipe, 7:12.
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1: 7:16 na Ita News FM.
2: É Grupo Momentos.

0: acordeão pra vocês.
1: Valeu!
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3: Muito bem, 7:19, a gente vai para um rápido intervalo, já a gente volta trazendo mais sucesso para você. Você do outro lado, curtindo a nossa programação, aquele bom dia!
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3: Muito bem, vamos voltando com muito mais modão aí pra você do outro lado. Curtindo a nossa programação, vamos lá, chegando pra vocês. Vamos dar uma mudadinha aqui no ritmo, né? Ivete Sangalo, Carro Velho, Matando Saudade, Roupa Nova, Força do Amor. É, também Traia Veia, né? Nova York, Eduardo Costa, com participação de Gino e Geno, Tô Indo Embora. É, eu não, né? Eu vou ficar mais um pouquinho, né? Mas sucesso aí de Eduardo Costa pra vocês, certinho? Vamos lá então, é modão, Carro Velho, Ivete Sangalo.

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1: 7:29 na Itá News.

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1: Pedra 90, 7:33.

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2: 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Ita News 743. 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
2: Muito bem, 7 horas e 45 minutos aqui na Ita News FM. Aquele bom dia gostoso para você que está aí do outro lado curtindo aí a nossa programação. É isso aí, como havia dito ontem, né? Na programação, no final do programa ontem, né? Às vezes o pessoal está perguntando: Formigão, o que está acontecendo? A lanchonete está fechada, a espetaria está fechada, né? É isso aí. Devido a gente ter levado algumas coisas lá para fazer, né, para a gente trabalhar no arraiá, né? Aí devido aí às circunstâncias, né, como todo mundo sabe, minha mãe ficou doente e aí veio decorrendo algumas coisas e eu já estava prevendo que a gente ia fazer a gente estava preparando para fazer umas melhorias, né? Então aí eu peguei e aproveitei agora esses dias que a gente ficou fechado e a gente vai dar início a algumas melhorias lá na lanchonete. Então, por isso, a gente vai ficar mais um tempo fechado. Depois a gente volta com mais novidades aí para vocês, tá bom? 7 horas e 46 minutos, é isso daí. Então, a gente não fechou a lanchonete, a gente vai voltar logo, logo, né? Com surpresas, mas com novidades, né? Aí para vocês, tá bom? Por enquanto a gente vai estar aí fechado, que a gente vai estar fazendo algumas melhorias, né? Que eu já
7: já vinha já juntando um dinheiro para a gente estar fazendo essas melhorias, né? Então, e agora vai dar certo. Então, vou aproveitar que a gente já ficou um tempo fechado e já falar, não, vou ficar mais uns dias fechados aí, fazer a melhoria que eu preciso fazer e depois a gente abre com mais novidades aí para vocês, tá bom? Se Deus quiser, breve, lanchonete do Formigão estará funcionando em pleno vapor, certinho? Voltando aí no 220. 7:47. A fila anda, Leonardo. João Mineiro e Marciano, A Mulher Que Eu Amo, Zezé de Camargo Luciano, Irmã da Lua, Amigo das Estrelas. E vamos lá com mais sucesso também, né? Sucesso aí de Jean e Giovanni, né? Sucesso aí de Jean e Giovanni, A Próxima Vítima. Fiquem todos com Deus e até daqui a pouquinho no programa Pedra 90, segunda edição. Fui, tchau!

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1: 9 para as 8, aqui na Ita News.

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1: Faltando 6 minutos para as 8 da manhã.

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1: 2 para as 8, aqui na Ita News.

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Alô, você que faz a nossa audiência ser a melhor de todas, todos os dias. Um bom dia muito especial, cheio de paz, saúde e muita luz para cada canto de Itapajipe região. Aqui no 90,3 com a Cláudia Rezende, a nossa missão é dar um start no seu dia com muita informação e muita energia boa. Que a sua quarta seja abençoada e venha repleta de conquistas e sorrisos. 8 e 7 aqui na Ita News, a carta Milionário José Rico para começar a primeirinha do bloco.

0: 8h12 aqui na Ita News. E lembrando, para quem participar, vai estar concorrendo a um Marmitex hoje. Hoje mesmo, vamos fazer o sorteio dos dois. Marmitex lá da Lu, a Lu que faz deliciosas comidas, mais um refrigerante. E também o prêmio de toda semana aqui especial do Viveiro Arte Flores. Que toda semana chega muita coisa para eles lá. O Mini Lírio da Paz é o sorteio dessa semana. E vamos falar com o Eduardo da Zema. Bom dia, Eduardo.
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0: Valeu, Eduardo, pelas informações. Eu vou te falar, lá tem coisa boa, viu? Material bom, qualidade da peça, nem se fala. E o preço, incrível. 8h14, agora vamos para a mensagem de reflexão do dia.
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0: Deus, bom dia. Obrigada por mais uma quarta-feira, por mais uma oportunidade de recomeçar e pelo privilégio de acordar sabendo que o Senhor continua cuidando de cada detalhe da minha vida. Antes mesmo que eu abrisse os olhos, a tua graça já havia me alcançado e a tua misericórdia já tinha renovado as minhas forças. Que hoje eu não permita que a pressa me faça esquecer de agradecer, nem que as preocupações sejam maiores do que a minha confiança em ti. Coloco esta quarta-feira em tuas mãos. Porque sei que quando o Senhor guia os meus passos, até os caminhos mais difíceis se tornam possíveis. Que eu viva esse dia com paz, sabedoria, fé e um coração cheio de gratidão. Obrigada, Deus, pois por mais uma chance de viver os teus planos. Amém. 8h16, caiu. Quebrou, mas não morreu. Chico Rei, Paraná.

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9: 8h24. E agora vamos para as primeiras previsões astrais dessa manhã abençoada. Quero mandar um abraço pro pessoal lá da panificadora ADL Companhia, que tá ligadinho todos os dias. Um abraço pro Neto Motores, Neto Moto e a Ana Paula, sua esposa. Um abraço pro pessoal também da oficina lá da Alta Elétrica Mendonça, o Juninho, Cleonice. Mendonça, meu padrinho, Maria José, um abraço grande pra vocês aí, toda a equipe. A Kátia da creche Marina Costa Camargos. E também a Jaqueline, que graças a Deus a Tainá já está se recuperando. Está todo muito, muito feliz, todo mundo muito feliz por causa da recuperação da Tainá. E que Deus continue restaurando a saúde dela. Agora vamos para três previsões: Áries, Touro e Gêmeos.
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10: Áries.
9: Você de Áries, fica mais fácil se concentrar no começo do dia. À tarde, as vibes são positivas para quem está atrás de um novo emprego ou quer apenas trabalhar com algo diferente. As transformações ganham destaque agora, seja em casa, na saúde ou em outras áreas. E com o sol brilhando em seu paraíso hoje, pode se preparar para momentos leves, divertidos e com uma pitada extra de sorte. No amor, tem novidades picantes e prometem animar a paquera com um ex, mas seu carisma também entra no ponto máximo. A vida a dois conta com uma dose extra de romantismo e paixão. Cor do dia violeta, números da sorte 41, 22 e 40.
10: Touro.
9: Você de Touro. Com facilidade para se entender com os outros, a quarta será ideal para explorar as parcerias com os colegas, ainda mais se tiverem os mesmos objetivos. Também há chance de ampliar sua rede de conhecidos e estabelecer contato com pessoas que conheceu através de outros canais. O sol em Leão agita a vida familiar e aquece o contato com os parentes. Curta o seu cantinho. Aposte num bom papo no amor para paquerar e conquistar os novos contatinhos. O diálogo e o romantismo ajudam a proteger o romance, que fica pra lá de perfeito. Cor do dia preto, números da sorte 4, 49 e número 5.
10: Gêmeos.
9: Você de Gêmeos. O céu promete dar impulso e tanto na hora de cuidar das suas tarefas de rotina, ainda mais se trabalha em casa ou com a família. A boa notícia é que você pode finalmente colher alguns frutos dos esforços e engordar o bolso à noite. O sol entra em Leão, destacando o seu lado comunicativo e o desejo de espairecer e circular por aí. Fica mais fácil conhecer gente nova e fazer amigos. No amor, um bom papo tem tudo para ajudar você e o par a ficarem mais entrosados. Olhe ao redor, pois pode se encantar com alguém quanto menos espera. Cor do dia azul turquesa, números da sorte 31, 58 e 41. 8h28, vamos de moda. E aí, tempo, Chitãozinho, Chororó, Coisa de Atriz, Cristi Ralph e Filho do Mato de Daniel.

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7: Oito e 46, tô de volta e vamos para mais três previsões aqui no Show da Manhã com a Cláudia Rezende.
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11: Câncer.
7: Câncer, trago ótimas notícias para o seu bolso. O Sol em Leão promete vibes poderosas para as finanças e aumenta as chances de forrar a sua conta bancária. A sorte também vai sorrir para você e pode se dar bem ao fazer uma fezinha ou entrar no sorteio. O astral é perfeito para lidar com colegas, clientes e novos contatos. Fazer um curso também que estava querendo e melhorar a interação com as pessoas de um modo geral. E no romance, ele conta com as melhores vibes e o astral não poderia ser mais perfeito. É hora de sair do time de solteiro de vez. Cor do dia verde claro, números da sorte 11, número 2 e 43.
11: Leão.
7: Você de Leão. Assuntos domésticos ou ligados a finanças da família contam com excelentes energias. À noite, curtir o seu canto ajuda a repor as energias. É um bom dia para se concentrar em tarefas que podem ser feitas em casa ou com a colaboração dos parentes, porque é aí que você tem mais chances de brilhar. À tarde, o sol entra em seu signo e vai sobrar pique para correr atrás dos seus interesses. No amor, um caso de amor antigo pode reacender, mas seu carisma também anima a conquista. Com seu charme alto, a vida a dois tem tudo para ficar ainda melhor. Cor do dia vermelho, números da sorte 25, 9 e 27.
11: Virgem.
7: Você de Virgem, você tem boas chances de se destacar em tudo que está ligado à comunicação. Uma viagem rápida ou deslocamento pela cidade pode ser uma boa para movimentar sua rede profissional. As redes sociais podem ocupar boa parte da sua atenção e o contato com os amigos está protegido à noite. O sol entra em seu inferno astral e o desejo de se isolar pode falar mais alto em alguns momentos. No amor, você pode conhecer um crush novo e cair de amores quando menos espera. Romance ganha leveza, mas também há momentos mais intensos. Cor do dia vermelho, números da sorte 46, 48 e número 10. É isso aí, 8h48 aqui na Ita News e vamos de participação. A Bárbara Caroline, que já está lá ligadinha com a Cláudia Rezende. Oiê, manda a música do Zezé, Eu e Meu Pai. Pode deixar, Bárbara. Obrigada pela participação. E vamos para mais uma participação. Bom dia, Lu.
12: Bom dia, minha querida. Tudo bem?
7: Gostaria
12: de ouvir uma música? Ana Castela, Eu Não Te Esqueci. É a Lu, que você tem um excelente dia abençoado por Deus. Então, graças a Deus. Deus é maravilhoso, né?
7: Muito. Bem,
12: graças a Deus, está voltando, está ótima. Isso é uma benção, é um
7: milagre.
12: É, sem palavras. Que Deus te ilumine.
7: Amém, ilumine a nós. É maravilhoso, né, Lu? A gente que orou tanto aí, torcendo pela recuperação da Tainá, e ela já está, como se diz, quase voltando aqui pra gente, graças a Deus. Então vamos de música de sucesso. Eu Não Te Esqueci, de Ana Castela, participação aí da Lu.
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13: Por aqui tá tudo bem também. É, já virei a página. Então fica bem, que eu tô muito bem aqui. Beijo e tchau.

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4: 9:05.
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1: É isso aí, 9-6. E agora vamos para mais três previsões: Libra, Escorpião e Sagitário.
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1: Libra. Você de Libra. É um bom dia para correr atrás dos seus interesses financeiros, já que a sua grana segue protegida. À tarde pode receber uma grana que não esperava. Opa, Brahma! O dinheiro vai entrar, mas é preciso fazer a sua parte para desfrutar do conhecimento que merece. Aproveite para se planejar e colher os frutos do seu trabalho. O sol em Leão coloca as amizades em destaque e o seu lado solidário fica mais evidente. E no amor, se a conquista andava meio morna, os amigos podem dar um empurrãozinho. A vida a dois fica mais estável e a sintonia cresce. Cor do dia cinza, números da sorte 32, 50 e 4.
3: Escorpião.
1: Você de Escorpião, você conta com muita energia para correr atrás dos seus interesses no serviço, mas é a entrada do Sol em Leão que promete dar um empurrão e tanto na sua vida profissional, porque as energias serão para lá de positivas para você se destacar em qualquer área. O desejo de sair da rotina, passear, curtir os amigos e viver novas experiências deixa essa quarta mais divertida. No amor à noite, o humor ajuda a blindar a relação com o par e torna tudo mais gostoso. Circular por aí será a melhor maneira de topar com um novo amor. Cor do dia salmão, números da sorte 10, 46 e número 9.
3: Sagitário.
1: Você de Sagitário, cuidar das suas tarefas e ficar na sua ajuda a lidar com os assuntos do dia a dia. Sua intuição segue afiada e tarefas que podem ser feitas sós, no seu ritmo, vão deslanchar numa boa. À tarde, o sol entra em Leão e reforça seu lado aventureiro, além de favorecer viagens, estudos e contatos com pessoas de longe. Aproveite para circular por aí, conhecer gente nova e matar a saudade dos amigos. E no amor, um lance escondido tem tudo para ser mais tentador. Sua sensualidade segue em alta, mas é o bom humor e a descontração que ajuda você a brilhar. Cor do dia branco, números da sorte 43, 16 e número 20. 9-9 aqui na Ita News. E agora vamos de participação com os nossos ouvintes. A Voz Divina, Claudinha, toca pra nós a música do Daniel com Andréia Andrade, Os Últimos dos Carreiros. Pode deixar, a Voz Divina. Obrigada pela participação. E vamos falar com o nosso amigo Banga Show. Bom dia.
4: Bom dia, bom dia, bom dia, bom dia, minha florzinha, minha locutora número 1. Banga Show hoje tá ligado no 110. Ontem você tava no 12, né? Hoje é o Banga Show que tá problema hoje. Então, sorte o modão pra nós, bem caprichado aí, ó. Oferecer especialmente pra você, pra todos os pedreiros, todos os serventes, minha amiga Suelo Vintão, o povo lá na reciclagem, beleza? Que já tá lá, certeza, com o radinho ligado. E sorte aí, pra todo mundo que estiver curtindo seu programa hoje, que hoje não vai moer, não. Hoje eu tenho que deixar pra sexta. Milhões de beijos pra você, minha florzinha de flamboyant.
1: Obrigado, Banga Show. Deus te abençoe. Pode deixar que eu vou tocar aqui um Zezé bem top pra você. E vamos também ouvir Fogão de Lenha de César Menotti e Fabiano. Vamos começar com Daniel, Último dos Carreiros.

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0: É isso aí, tô de volta 9h28. Metade da manhã já foi praticamente, passando rápido os dias, né? A gente já tá quase no final do ano de novo. E agora vamos para mais 3 previsões astrais, sendo elas as últimas de hoje. Capricórnio, Aquário e Peixes.
2: Capricórnio.
0: Capricórnio, a convivência com os amigos segue protegida e pode contar com apoio e os conselhos deles para o que precisar. À noite, aproveite para fazer novas amizades e expandir seu círculo de contatos. Fica mais fácil pensar fora da caixa hoje e lidar com as pessoas. Priorize as parcerias e trabalhos que envolvem a colaboração dos colegas. O sol em leão à tarde ajuda a focar e a lidar com serviços mais complexos. No amor, o romance ganha sintonia, confiança e uma dose extra de paixão. Sua sensualidade faz toda a diferença na conquista. Cor do dia, azul claro. Números da sorte, 45, 54 e 2.
2: Aquário.
0: Você de Aquário. Com sua ambição a mil, aliada à sua capacidade para cuidar das tarefas do dia a dia, você tem tudo para brilhar em qualquer área profissional. Pode se preparar para um período de muito trabalho, mas o sol em leão favorece a cooperação com os colegas e clientes. Priorize o que pode ser feito em parceria. Os relacionamentos ficam mais animados. À noite, cuidados com a saúde trazem ótimos resultados. No amor, o sol traz novidades, tanto no romance quanto na conquista. Seu jeito mais leve ajuda a se destacar sem fazer esforço. Cor do dia, branco. Números da sorte, 56, 36 e 38.
2: Peixes.
0: Você de peixes. Você começa o dia com muito pique para se aventurar e os estudos estão protegidos. O sol em leão ajuda você a focar mais na saúde, além de trazer vitalidade e energia extra. Esbanjando criatividade e espírito de equipe, você pode juntar forças com os colegas para conseguir o que deseja. Seu esforço e concentração nas tarefas vão fazer toda a diferença à tarde. No amor, se depender das estrelas, você vai atrair vários admiradores e pedidos de amizade, agitando a paquera. A dois, sobra bom humor, diversão e romantismo à noite. Cor do dia rosa, números da sorte 4, 6, número 3. 9h31.
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0: É isso aí, amanhã tem mais dicas aqui. E vamos de participação, o João Flávio, Claudinha. Quero pedir bonde do forró, agarra, agarra, dá uma virada, variada no repertório. É isso aí, vamos de agarra, agarra com o João Flávio.

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0: Obrigado, Diego. Vitor Hugo.
1: Obrigado, Bruno Marrone, por aceitar o convite e cantar essa moda linda com a gente.
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14: É isso aí, Ita News é só sucesso, pessoal. Utilidade pública, foi perdido uma carteira com todos os documentos do seu Almino Ferreira Vasconcelos. Então, quem encontrou, por favor, entre em contato com a gente aqui da Ita News. E pode pegar o número de contato também, que é o 99905-4411. Ele falou que perdeu ali nas proximidades do Sérgio da Emplemagre. Então, o Almino Ferreira Vasconcelos perdeu a sua carteira com todos os seus documentos e está

Aqui a Nilza participando. Obrigado, Nilza. É um abraço aí para todos do Gomes e Araújo Transportes. E a Fabiana do Ferro Velho. Bom dia, Fabiana. Claudinha, manda uma música para nós. Pode ser do João Mineiro e Marciano. Amor tem que ser amor. João Mineiro e Marciano. Vamos começar com o maior pintor do mundo.

0: 10h15 aqui na Ita News. E agora vamos sortear. Vamos ver quem vai ganhar uma deliciosa marmita lá da Lu. Mais um refrigerante. E também um mini lírio da paz lá do Viveiro Arte Flores. Vamos ver? Vou sortear aqui pelo sorteador. Vamos colocar aqui. Vamos colocar as pessoas que participaram de segunda até hoje. Toda semana sorteio especial aqui rolando. Vamos primeiro sortear a marmita da Lu. A Lu lá do leilão, que faz aquela comida deliciosa. E o refrigerante. Quem for o ganhador ou a ganhadora, eu vou estar passando o telefone da Lu para vocês entrarem em contato com ela e ver o horário melhor para pegar lá, tá bom? Vamos sortear a marmita agora. Vamos ver quem que foi a sortuda ou sortudo. Número 10, Jucimara. Jucimara foi a ganhadora da marmita lá da Lu com um refrigerante. Parabéns, Jucimara. Obrigado pela participação aqui no Show da Manhã. E vamos sortear agora o mini lírio da paz lá do Viveiro Arte Flores, que toda semana tá aqui com a gente. Obrigado, Douglas, aí, pela participação aqui com o Show da Manhã e Cláudia Rezende. O Douglas que recebe toda semana um caminhão cheio de frutas não, né, gente? 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Então vamos agora, deixa eu ver aqui. Vamos sortear. Vamos ver quem vai ser a ganhadora ou o ganhador. Porque o homem é que participa também, viu, gente? Quero agradecer a todo mundo que participa. E até os que não participam, que estão me ouvindo, que abre a porta da casa. Obrigada por estarem aqui comigo. Vamos lá, vamos sortear. Vamos ver quem... Número 14, olha só, Valéria. Valéria foi a ganhadora do mini lírio da paz. Olha só, Valéria, pode ir lá no Douglas, no Viveiro Arte Flores, que fica ali na rua 10, e pegar com ele o seu mini lírio da paz. Depois vocês me mandam a foto aqui, gente. Tira aquela fotinha, me manda aqui, que eu quero estar vendo vocês pegando o prêmio de vocês. Certinho? Muito obrigada a todos pela participação.
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3: 10h23 aqui agora. E vamos de moda quase todo dia, de Zé Neto e Cristiano, Chapeludo, Nando Moreno e Rio Negro Solimões. Podcast Felipe Rodrigo.
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1: 10h38 aqui na Ita News. Quero agradecer a todo mundo que participou comigo. Já avisei as ganhadoras aqui do prêmio dessa semana, já entraram em contato comigo. E vamos para as últimas do bloco aqui. Amanhã estou de volta a partir das 8 horas, se Deus me permitir. Logo eu, Jorge Matheus, conto de fadas, Israel e Rodolfo. 100 mil de Gustavo Lima e Gosta de Rua de Felipe Rodrigo. Tchau, tchau, fui e até amanhã.
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1: Então você gosta de rua, né?

0: Claudinha, bom dia, bom dia.
1: Ô Claudio, se der tempo ainda, manda uma música de Milionário Zé Rico. Eu ofereço pro meu tio Zé, lá no Douradinho, Matias Nivaldo e o Gelder. Aniversariante de amanhã, meu tio Zé, hein? Que Deus ilumine ele desde hoje e sempre. Bom dia, Claudinho. Manda pra gente aí. E também pros meus companheiros aqui na Pousada das Garças. Maio Júnior, Catatal, Paraíba, Vagnaldo, Cida Melo e Luciane Maria.
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11 horas e 3 minutos, bom dia. Está começando pela 90,3 FM, o Jornal da Ita News. Hoje é quarta-feira, dia 22 de julho de 2026. Nós estamos na fase da lua crescente. Eu sou Márcio Garcia. Vamos conferir os destaques da edição de hoje.

projeto Sorriso e Saúde Lamarte Odontologia tem a participação da doutora Rafaela Perim, cirurgiã dentista, especialista em HOF, que vai falar hoje sobre a sedação.

Secretaria Municipal de Saúde convoca usuários do SUS para atualização do cartão. Sexta-feira tem a final do Campeonato Municipal de Futsal Arizon Barbosa Nicão 2026. Império Barbearia e Posto VIP disputam o título. Clonagem de conta de WhatsApp faz vítima em Frutal. Prejuízo de R$ 1.500. Golpe do falso advogado faz mais uma vítima em Itapajipe. A mulher perdeu R$ 6.000 na esperança de que ganharia R$ 245.000 em indenização. Décima nona rodada do Campeonato Brasileiro tem mais 4 partidas hoje. 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
1: 11 horas e 6 minutos. A hora certa, posto VIP.
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1: Ao vivo com a gente aqui na Ita News FM, doutora Rafaela Perim, da Lamarte Odontologia Itapajipe. Ela é cirurgiã dentista, especialista em ROF e vai falar conosco hoje sobre sedação. Doutora Rafaela, bom dia.
3: Bom dia, Márcio. Bom dia, ouvintes. Que alegria estar aqui com vocês nessa manhã.
1: Bom, doutora Rafaela, vamos falar hoje sobre sedação. Naquela outra entrevista que nós fizemos na semana passada, você adiantou

0: intravenosa, que aí é a que seda mesmo, profunda, e você não você dorme mesmo. É muito tranquilo essa parte. E, gente, sedação é vida pra quem tem medo. É muito bom. Márcio Garcia, você tem medo. Você falou que precisa de fazer.
1: Quem tem medo do dentista, então, com esse procedimento, não tem perigo.
0: Não tem perigo. Inclusive crianças, tá? Tem crianças...
1: Pode ser qualquer idade?
0: Pode.
1: Idosos?
0: Idosos, crianças... A única coisa que não pode é alguém que tem, assim, problema pulmonar muito grave, tipo um câncer pulmonar, que aí não pode ser feito.
1: Tem algumas contraindicações.
0: Mas tudo isso
1: é avaliado ali antes
0: tudo
1: de...
0: Tudo isso é avaliado antes, tem toda a anamnese, todo um preparo antes, né? A gente conhece o paciente, faz toda a avaliação para receber essa sedação.
1: E para quais tipos de tratamentos odontológicos é indicada a sedação?
0: A sedação é mais indicada para a cirurgia, que é onde que o pessoal tem muito, muito medo mesmo, assim, né? É onde que eles falam, cirurgia já parece que assusta. Mas é para todas as áreas, viu? Eu atendo paciente que faz até canal, que é o tratamento de endo, né? Que é o tratamento de canal. Crianças para fazer restauração. Crianças que não deixam mesmo...
1: Não quer nem entrar na sala.
0: Tem crianças que não deixam mesmo. Aí tem que fazer com a sedação para fazer restauração.
1: E aí pode ser essa inalatória que você disse.
0: Em criança eu faço mais inalatória. Aí quando é alguns casos que tem um TDAH, tem um nível de autismo maior, aí a gente entra com o medicamentoso também. Mas tudo dá para ser tratado e muito acolhimento ali, que dá tudo certo. O importante é cuidar e levar essa qualidade de vida para essas pessoas que também têm esse medo.
1: E quem vai fazer esse tratamento, doutora Rafaela, já tem o custo, né, do tratamento em si, seja um canal, um implante, já tem o custo do próprio procedimento.
0: Isso.
1: É caro a sedação?
0: Não, a sedação não é cara, gente. Ela já fica ali, depende muito do tempo, né, que ela vai ser usada. Mas... É um valor bem acessível e, assim, dá para ser parcelado, então fiquem tranquilos em questão a isso. Esse é o mínimo detalhe, viu, Márcio?
1: Quem precisa de tratamento odontológico e não faz por medo, a solução está aí, a sedação.
0: A sedação, sedação consciente.
1: E é grande o percentual aí de pacientes que, ao longo da sua trajetória aí como cirurgião dentista, da sua carreira, tem utilizado a sedação, tipo assim, cada 10 pacientes, qual que é a proporção aí daqueles que falam, não, eu vou querer com sedação?
0: Está aumentando muito a proporção. Eu tô assim, com pacientes que fazem a primeira vez e não quer fazer mais sem.
1: Depois,
0: é nesse nível.
1: Depois que conhece.
0: Uhum, porque eles já falam assim, doutora, tem como você vir junto comigo? Eles querem me arrastar, entendeu? Para tudo. Aí tem alguns que eu falo, opa, calma, né, vamos condicionar. Ainda mais criança, tem muitos tratamentos que é extenso, aí eu falo, tem que sedar. Mas tem que fazer o condicionamento também. Não pode ser tudo feito com a sedação.
1: Não pode banalizar.
0: Vamos se dizer assim, né? Mas os casos mais procurados são cirurgias e esses pacientes... Eu tenho um paciente que ele tem muito medo, gente. Ele é um amigo meu de 2 metros de altura. Ele tem muito medo e ele faz só canal comigo sedando ele. Você acredita? E ainda tem que levar todo o instrumento, cobertinha, tudo. Tem que colocar até o ursinho pra ele conseguir.
1: Perdeu o medo ali do dentista. Uhum. Que é natural, né? Tem gente que tem muito medo de dentista, principalmente daquele barulhinho da máquina, né?
0: Márcio, vamos falar sério. Todo mundo tem, né?
1: E chega aquele momento...
0: E chegou aquele momento, gente...
1: Precisa tratar, né?
0: Por que que eu ainda penso assim na minha cabeça? Por que que eles ainda não mudaram? Não mudaram o barulho, Márcio? Não colocam uma música? Por que que ainda tem que ser aqui?
1: Inventam tanta tecnologia,
0: tanta,
1: né?
0: Tanta tecnologia, fica a sugestão, e eles não conseguiram ainda mudar, gente.
1: Os cientistas.
0: E aí, o que nós podemos fazer pelos pacientes? É colocar uma televisão, uma música, né?
1: Algo
0: para distrair. Aí já vem a sedação também, que vai te deixar mais calmo. Gente, a sedação, ela é muito boa. Ela deixa você lá, assim, ó. Eu vou falar como que meus pacientes ficam. Me acompanhem no meu Instagram que vocês vão ver. Eles deitam assim, eu coloco a máscara.
1: Relax.
0: E Márcio, ó, fica aqui, relaxa.
1: Faz o tratamento, o procedimento todo.
0: O tratamento.

0: todo.
1: Então, quem tiver medo do dentista, ou precisa fazer um tratamento e não vai, ou fica adiando, e quanto mais adia, né, pior fica, mais invasivo fica.
0: Mas
1: E é importante a pessoa saber a respeito desse procedimento auxiliar, né, que é a sedação.
0: isso.
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1: Essa é a quarta.
0: A quarta unidade. A clínica vem de São Joaquim da Barra mesmo. Ela nasceu em São Joaquim da Barra. E aí foi para Pontal e depois foi para Orlândia. E agora
1: Está chegando em
0: tá
1: Itapajipe, na
0: chegando
1: sua
0: em
1: terra, né?
0: Itapajipe, né? As minhas raízes, né?
1: Doutora Rafaela Perim, aqui de Itapajipe, né? Filha do
0: Isso,
1: Vicente, do
0: sou filha do
1: Foto.
0: Vicente do Foto, da Candinha.
1: É que Minas Gerais tem, tá, filho de quem? Não vou, tô conhecendo lá, mas.
0: Ah, melhor assim, eu falo assim, sempre eu falo assim, ah, eu sou irmã do Mirandinha, que aí o
1: Pronto.
0: Mirandinha é raiz daqui, né? Não sai daqui de jeito nenhum. E todo mundo já fala, não, já sei quem é.
1: 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E já fica o convite aí também para que nas próximas oportunidades aqui no projeto Sorriso e Saúde, Lamarte Odontologia, a gente possa falar um pouco mais sobre HOF, tá bom?
0: Isso mesmo. Obrigada.
1: E quem quiser acompanhar esse conteúdo, tá no Instagram.
0: Isso, tá no Instagram. Tá tudo no Instagram aqui.
1: Em
0: Vai
1: qual
0: ficar assim.
1: Instagram?
0: Lamarte Odontologia Itapajipe. Já seguem aí, pessoal. Vão acompanhando tudo, tudo aí, que nós estamos colocando tudo para vocês.
1: Doutora Rafaela Perim, muito obrigado pela presença aqui no Sorriso e Saúde Lamarte Odontologia. Até a próxima quarta-feira. Bom dia.
0: Bom dia e obrigada. Obrigada, Márcia. Obrigada a todos os ouvintes.
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1: 11:29.
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1: Parabéns, hoje vai pro Nassif Maluf, lá do Smart. Alô, Nassif. Felicidades, muitos anos de vida, com muita alegria, muita saúde, muita paz. Que Deus abençoe, proteja, ilumine você e toda a sua família. Nassif, aniversariante do dia. Os votos também de feliz aniversário para o Serginho Ferreira. O Luciano Ferreira também está fazendo aniversário hoje. A Larine Souza. Parabéns para a Trícia. A Trícia Ferreira também é aniversariante do dia. A Trícia do Divino, a cantora, está fazendo aniversário. Parabéns, Trícia!
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1: 11:33, a hora certa, Arena VIP.
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1: Uma mulher foi vítima do golpe do falso advogado em Itapajipe e perdeu R$6.000 após acreditar que receberia uma suposta indenização judicial no valor de R$245.000 aqui em Itapajipe. A vítima relatou à Polícia Militar que um homem se apresentou como advogado pelo WhatsApp e, para dar credibilidade, foram feitas ligações, videochamadas e até simulações de audiências virtuais. Os suspeitos alegaram que seria necessário pagar as custas processuais para liberar a suposta indenização. Convencida pelos criminosos, a mulher conseguiu o dinheiro emprestado com familiares e realizou as transferências, que totalizaram R$6.000. Após os pagamentos, os golpistas continuaram adiando a suposta liberação do dinheiro com novas justificativas. Somente depois de sucessivos atrasos, a mulher percebeu que havia sido vítima de estelionato. A vítima apresentou à polícia conversas, comprovantes de transferências, registros de chamadas e dados das contas bancárias utilizadas pelos criminosos. O caso será investigado pela Polícia Civil.
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1: Um outro caso de golpe de estelionato foi registrado na cidade de Frutal. A vítima do golpe da clonagem do WhatsApp. O homem tem 42 anos e caiu no golpe virtual, que resultou na clonagem de sua conta de WhatsApp e em um prejuízo de R$ 1.500. De acordo com a ocorrência, a vítima acessou um link fraudulento, permitindo que criminosos assumissem o controle da sua conta no aplicativo de mensagens. Com acesso ao perfil, os golpistas passaram a enviar mensagens para os contatos da vítima, solicitando transferências via Pix, alegando situações de urgência. Acreditando que conversava com o familiar, uma das pessoas da lista de contatos realizou uma transferência de R$ 1.500 antes de perceber que se tratava de um golpe. A polícia orienta a população que desconfie de mensagens com pedidos de dinheiro, mesmo quando enviadas por pessoas conhecidas, pois esta pessoa pode ter tido o seu WhatsApp clonado. E aí vem a foto, né? Vem as conversas, parece que realmente é a pessoa, mas não é. Então fique atento. E o do falso advogado já é um golpe antigo, muito difundido no rádio, na imprensa, nas redes sociais, todos os meios de informação. Por mais verdadeiro que pareça, mas se pediu para pagar dinheiro antes de receber a indenização, já desconfia que é golpe. Tanto alguém que se apresenta como advogado, alguém que se passe por um advogado verdadeiro, tem ali o número do processo, o que está sendo demandado na justiça. Eles colocam lá terno, gravata, fala que está numa sala de audiência, fala que está com o juiz, com o promotor, que a pessoa tem que pagar na hora, senão ela perde. Esse apavoramento aí não existe na justiça, né? Tudo tem prazos. e nada é necessário pagar antes do, da causa transitar em julgado, a pessoa ter direito ali à sua indenização, pagar para ter que liberar o dinheiro, é golpe. Mas a pessoa acaba se iludindo ali na ânsia, né, de receber um valor maior. Nesse caso aqui de Itapajipe, a promessa era de R$ 245 mil. E bastava a pessoa pagar 6 mil que ela ganharia os 245 mil. Mas era golpe, né? Então fique atento, né? Lembra daquele velho ditado? Milagre demais, até o santo desconfia. Desconfie aí quando tiver uma grande oportunidade de receber uma indenização milionária, mas antes você tem que pagar algo, né? Desconfia, porque o golpe do falso advogado está aí. Usam o nome de advogados verdadeiros, ou, né, se apresentam como advogados e nem são. Só porque está lá de terno e gravata, fala que está com o juiz, com o promotor. Gente, falar com o juiz, com o promotor, não é assim, né? Tem critérios, né? Tem procedimentos que precisam ser agendados, marcados e assim por diante. Então fica atento para não cair em golpe. A gente fica triste, né, quando sabe que alguém perdeu o dinheiro dessa forma, principalmente em casos em que a pessoa pega empréstimo, né, ou vai no banco, ou com familiares, porque aí, além, né, de ter o prejuízo, ainda vai ter que pagar essa conta. Então, se a pessoa tivesse o dinheiro ali, já seria, né, um prejuízo grande. Mas ela tinha o dinheiro, perdeu algo que ela tinha. E quando ela pega emprestado, que ela não tinha, né, aí o prejuízo é pior ainda, né? Todo jeito é ruim, mas ainda fica pior porque fica com a dívida.
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1: 11h39. Hora certa, posto VIP.
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4: 11 horas 42 minutos. Está acontecendo o Campeonato Brasileiro de volta e pós-Copa do Mundo. Hoje, mais 4 jogos. Ontem, Atlético e Bahia empataram em 1-1.
5: No prosseguimento da 19ª rodada do Campeonato Brasileiro nesta terça-feira, o Atlético Mineiro ficou no empate com o Bahia em 1-1. Nesta quarta-feira, a bola rola para 4 partidas. Às 7h30 da noite, o líder Palmeiras vai até o Couto Pereira para enfrentar o Curitiba. Lateral esquerdo palmeirense, Jefté, fala da pausa para a Copa do Mundo e a retomada para o segundo semestre.
6: Tem muito esse costume, né, de ter tanto esse tempo para se preparar, né? Acho que aí foi um descanso positivo, né, para a gente descansar mentalmente, fisicamente. E esses dias de preparação foi bem, bem interessante, né, cara? A gente pôde trabalhar coisas que geralmente no calendário não consegue trabalhar, né? Então acho que para essa volta de segundo semestre a gente está bem, bem preparado, bem focado. Com essa volta do segundo semestre aqui, com todo mundo voltando da seleção agora, né? Que no último jogo a gente não pôde contar com eles, né? Agora o time está bem fechado, bem unido para poder conquistar todos os títulos possíveis no segundo semestre.
5: Às 9h30 da noite, duelo que a Rádio Nacional transmite, Chapecoense e Flamengo, direto da Arena Condá. O Internacional recebe o Cruzeiro no estádio Beira-Rio, em Porto Alegre. São Paulo e Atlético Paranaense jogam no estádio Cícero de Souza Marques, em Bragança Paulista. Pela Copa Sul-Americana, jogo de ida dos playoffs, oitava de final. O Santos foi até a Venezuela e goleou a Universidade Central por 4-1. Nesta quarta-feira, dois brasileiros em campo. O Vasco da Gama encara o Independente Medellín da Colômbia às 19h. E o Bragantino vai até o Peru para enfrentar o Sporting Cristal a partir das 21h30 da noite. Na Rádio Nacional em Brasília, Bruno Mendes.
4: Muito obrigado, Bruno Mendes, pelas informações aí da Rádio Agência Nacional. E teremos no esporte local a decisão nesta sexta-feira do Campeonato Municipal de Futsal Arizão Barbosa Nicão 2026. Quem será o campeão? Império Barbearia ou Posto VIP? Você é convidado a participar de uma enquete que está rolando lá no Facebook da Prefeitura de Itapajipe. Vote na enquete lá dos stories do Instagram da Prefeitura de Itapajipe, dê o seu palpite, acompanhe a grande decisão e compareça no ginásio poliesportivo sexta-feira para a grande decisão do Campeonato Municipal de Futsal Arizão Barbosa Nicão 2026. Império Barbearia e Posto VIP disputando o título. E no domingo, dia 26, tem a grande decisão pela semifinal da 20ª Copa Três Rios de Futebol. A equipe de Itapajipe aspirante entra em campo para enfrentar Frutal pela categoria sub-20. A partida será realizada na Vila Olímpica a partir das 9 horas. Vai lá prestigiar os atletas, torcer por Itapajipe rumo à grande final. A realização é da Secretaria Municipal de Esportes, tem apoio da Câmara Municipal, da Secretaria de Comunicação, da Prefeitura de Itapajipe. Domingo, dia 26, Copa Três Rios, aspirante, 9 horas da manhã, na Vila Olímpica Mário Assis.
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4: 15 para o meio-dia.
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4: 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Então tem que manter os dados cadastrais atualizados para garantir um atendimento ágil e o acesso aos serviços de saúde. O cadastro desatualizado pode impactar diretamente no agendamento de consultas, exames e procedimentos, além de dificultar o atendimento nos serviços de referência especializados. Para atualizar o seu cadastro, é só ir até o PSF mais próximo. Leva o comprovante de endereço atualizado, né, o comprovante de residência, a conta de água, de luz, o cartão do SUS, né, se você tiver o cartão do SUS, leva. O CPF, é importante levar. O cadastro atualizado vai garantir mais segurança, facilidade no acesso aos serviços do SUS, evitando transtornos nos encaminhamentos e agendamentos. Então, procure hoje mesmo o PSF mais perto de você e mantenha os seus dados atualizados no cartão do SUS.
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4: Clima Tempo está mostrando para hoje dia de sol, aumento de nuvens, não tem previsão de chuva, temperaturas entre 16 e 33 graus, aquele friozinho de manhã e aquele calorão durante o dia. Tempo seco, hein? Muito vento, pessoal, fica atento aí à utilização de fogo para evitar queimadas. É a época aí de um risco de queimadas muito grande, então fique atento. Para amanhã, temperatura mínima sobe um pouquinho para 17 graus, máxima 31. Para sexta-feira tem possibilidade de chuva, pancada de chuva, mínima 19, máxima 30. Não é aquela chuva que traz frio, né? Porque de sábado em diante, sábado também está marcando chuva, mínima 18, máxima 30. Para domingo já não marca chuva, marca mais calor, né, com a mínima para a semana que vem subindo aí para os 20 graus e a máxima chegando aos 35 graus. E aí domingo já tem a cavalgada do Rodeio do Fubá. Domingo agora, hein? Cavalgada do Rodeio do Fubá. Então torcer para que venha essa chuva aí na sexta e no sábado, que domingo não tem nem poeira, né, Fubá? Para o pessoal participar aí da cavalgada. Domingo não está marcando chuva, não. Segunda em diante, elevação de temperatura. E para o dia do Rodeio do Fubá também não tem previsão de chuva. Dia 31, 1 e 2, mínimas aí de 21, 22 graus, máxima 34, 35 graus. Calor, né? E nos dias do Rodeio do Fubá, calor nesse final de julho aqui para nossa região. Temperatura alta, umidade relativa do ar baixa e ventos fortes. Cuidado, gente, com fogo. É, às vezes a pessoa acha que vai conseguir controlar, de repente começa a ventar muito forte, isso espalha e causa grandes prejuízos, mata animais, gado, né, animais selvagens, destrói plantações. É um risco muito grande que você não precisa correr. Então muito cuidado com fogo nesta época do ano, porque realmente o risco é muito grande e nós já tivemos, né, em outros anos aí, grandes tragédias causadas pelo fogo aqui na nossa região. Então fica atento, né? Quem fuma, não vai jogando bituca de cigarro em qualquer lugar, na beira da estrada, no quintal, porque com a força do vento, o tempo seco, isso pode se transformar em uma queimada. Mesmo que o pasto pareça que está verdinho, né? Que a gente teve chuva aí no mês passado, mas por baixo a palha está seca. E o risco é muito grande. Então fica atento e evite aí provocar incêndios.
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4: 7 para o meio-dia.
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4: O Campeonato Brasileiro vai ter impedimento semiautomático a partir da próxima rodada, André Luiz Mendes.
17: Passada a Copa, o Brasileirão volta com toda a força. O Palmeiras com 7 pontos de diferença para o segundo colocado. Hoje, a CBF trouxe uma notícia importantíssima para a melhoria dos jogos. Estamos na 19ª rodada e a partir da 20ª, ou seja, a rodada que começa no sábado, teremos em ação o impedimento semiautomático, uma espécie de VAR do impedimento. Foram 8 meses de teste que consiste tecnicamente no uso de cerca de 30 celulares com boa conexão com a internet. Até o momento, 20 estádios do país já estão preparados para novidades. São eles: Arena da Baixada, Arena MRV em Belo Horizonte, Arena Fonte Nova, Estádio Nilton Santos, Cícero de Souza Marques, o estádio no interior paulista do Bragantino, Vila Belmiro, São Januário, Arena Condá em Chapecó, Arena do Grêmio, Maracanã, Barradão em Salvador, Arena Baru.
4: Opa, perdemos aqui o áudio do nosso correspondente aqui da Rádio Agência Nacional, que estava trazendo informações aí, né, sobre o impedimento semiautomático, que agora vai valer no Campeonato Brasileiro aí a partir da próxima rodada. É, tomara que não seja como o VAR, né? Porque o Brasil deu conta de dar uma atrapalhada no VAR. Vamos continuar com as informações aqui do André Luiz Mendes, da Rádio Agência Nacional.
17: São Januário, Arena Condá em Chapecó, Arena do Grêmio, Maracanã, Barradão em Salvador, Arena Barueri em São Paulo, Mangueirão em Belém, Nubank Park, o novo estádio do Palmeiras, Mineirão, Couto Pereira em Curitiba, Morumbi, Maião, que é o estádio do Mirassol no interior paulista, Neoquímica Arena, o estádio do Corinthians e Arena Beira Rio do Internacional. A 19ª rodada começou antes mesmo do término da Copa. Botafogo 2, Santos 1, Vitória 1, Vasco 0, Fluminense e Bragantino ficaram no 1-1 e o Mirassol venceu o Grêmio por 2-1. Daqui a pouco, às 19h30, a bola rola na Arena MRV em Belo Horizonte para Atlético Mineiro e Bahia. Da equipe de esportes da Rádio Nacional, André Luiz Mendes.
4: Obrigado pelas informações e desculpa aí pelo corte, né, André Luiz Mendes. Vamos ver, e esse impedimento também, eles estão olhando lá para não ser aquele impedimento por ponta de chuteira, meio nariz, né? Uma orelha. Estão revendo. Esse... O cara calçar 44, ele vai estar impedido toda hora, né? Então tem que ficar atento aí, porque na Copa mesmo a gente viu aí, né? Milimétrico conseguiam dar o impedimento e dificulta, né? A vida do atacante. E o futebol vive de gols, né? Quanto mais você dificulta ter gols. Como é que foi legal aquela, aquela disputa de terceiro lugar, né? Com 10 gols. E como foi chato a final com um golzinho só. Mas o impedimento, quando não tinha o apoio, né, da tecnologia, a gente sempre ouvia falar, né? Na mesma linha não é impedimento, mesma linha não está impedido. Agora com esse, essa tecnologia toda, você olha, os atletas estão na mesma linha, mas um está com a ponta do nariz à frente do ombro do outro, e aí acaba anulando o gol e falando que é impedimento. Isso depois que o cara já comemorou, né? Muda todo o aspecto psicológico ali também da partida. Vamos ver como é que vai ser o semiautomático aqui no Campeonato Brasileiro. Pastor Daniel vai apresentar agora o Boas Novas. A gente volta amanhã às 11, ou a qualquer momento em edição extraordinária. Grande abraço, amigo ouvinte. Até amanhã, se Deus quiser.
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23: Estamos chegando com o programa Boas Novas. Muito boa tarde, querido ouvinte. Hoje, 22 de julho de 2026, quarta-feira, louvamos a Deus, agradecemos ao Senhor por todas as bênçãos que tem derramado sobre a nossa vida. Que nós possamos, nesta tarde, refletir sobre a presença de Deus em nossa vida, o agir dele, ver a perfeição através da criação. A palavra de Deus diz: os céus proclamam a glória de Deus, o firmamento anuncia as obras das suas mãos. Nós podemos ver em toda a criação a perfeição do nosso Deus. Eu e você podemos ver que somos obra-prima do Senhor, somos singulares, cada um tem a sua personalidade, cada um tem a sua identidade, identidade que Deus dá a cada um. Podemos ser parecidos, mas não somos iguais, porque nós somos a imagem e semelhança do nosso Deus. Dotados pela sua sabedoria, pela sua beleza, pelo seu caráter, pela sua bondade, seus atributos que comunica a nós a vida em abundância para a honra e glória do nome dele. A primeira canção do programa de hoje, Mil Motivos, Fernandinho e Raquel Novaes.

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2: Já são 12 horas, 14 minutos. O programa Boas Novas da Primeira Igreja Presbiteriana de Itapajipe, levando até você a mensagem do nosso Deus, a mensagem de esperança, mensagem de amor. Você que está aqui na cidade, você que está na zona rural, você que está pela internet, com seu rádio ligado, seja em casa, no trabalho ou no seu carro, onde você estiver, que a mão de Deus esteja com você. O programa Boas Novas da Primeira Igreja Presbiteriana vai ao ar de segunda a sexta-feira, de 12 horas até as 13 horas, aqui pela Rádio Itanews 90.3. Que Deus possa estar abençoando a sua vida. E a próxima canção, Gratidão, essa canção vai aí para todos aqueles que estão ouvindo o programa Boas Novas. E conheci dois grandes amigos aqui que sempre está ouvindo o programa Boas Novas. É o Mário e o seu Manuel. Manuel, conhecido como Manezão, e trabalha aí na zona rural e vem para a cidade todos os dias. Que Deus possa estar abençoando então o Mário e o Manezão. São meus vizinhos. Uma alegria ter conhecido eles recentemente e ter essa convivência fraterna. Deus abençoe. E essa canção vai para vocês.

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1: Muito bem, já são 12 horas 25 minutos. O programa Boas Novas, uma realização da Primeira Igreja Presbiteriana de Itapajipe. Queremos convidar você para as nossas programações locais. A nossa igreja tem, na próxima quinta-feira, às 19 horas e 30 minutos, estudo bíblico, sala de oração, tempo precioso para mim e para você. E no próximo domingo, 9 horas da manhã, escola bíblica dominical, e às 19 horas, culto em adoração ao nosso Deus. Você é o nosso convidado especial. E a próxima canção, louvando ao nosso Deus, agradecendo ao Senhor por todas as suas bênçãos, dirigindo a nossa vida, tendo a certeza que Deus está conosco a cada instante, a cada momento. Quem está na audiência é a nossa irmã Juscelena e quer ouvir a próxima canção, Vai Dar Tudo Certo, e que você possa ter essa certeza do amor, da graça maravilhosa do nosso Deus, tendo a certeza que o nosso Deus é maravilhoso, o nosso Deus é generoso para comigo e para com você, e nós vamos caminhando na presença do Senhor. E assim, então, vai para você aí que está na audiência, o oferecimento da nossa irmã Juscelena, Vai Dar Tudo Certo.

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4: Convido você, querido ouvinte, à leitura da Palavra de Deus, Evangelho de Lucas, capítulo 5, o versículo 1, que fala a pesca maravilhosa. Aconteceu que, ao apertá-lo a multidão para ouvir a Palavra de Deus, estava ele junto ao lago de Genezaré e viu dois barcos junto à praia do lago. Mas os pescadores, havendo desembarcados, lavavam as redes. Entrando em um dos barcos, que era o de Simão, pediu-lhe que o afastasse um pouco da praia, e assentando-se, ensinava do barco as multidões. Quando acabou de falar, disse a Simão: faze-te ao largo e lança as vossas redes para pescar. Respondeu-lhe Simão: mestre, havendo trabalhado toda a noite, nada apanhamos, mas sob a tua palavra lançarei as redes. Isto fazendo, apanharam grande quantidade de peixes e rompiam-se as redes. Então fizeram sinais aos companheiros do outro barco para que fosse ajudá-los, e foram e encheram ambos os barcos, a ponto de que quase irem a pique. Vendo isto, Simão Pedro prostrou-se aos pés de Jesus, dizendo: Senhor, retira-te de mim, porque sou pecador, pois à vista da pesca fizeram admiração e se apoderou dele, e de todos os seus companheiros, bem como de Tiago e João, filhos de Zebedeu, que eram seus sócios. Disse Jesus a Simão: não temas, doravante serás pescador de homens. E arrastando eles os barcos sobre a praia, deixando tudo, o seguiram. Meu querido ouvinte, você já trabalhou o dia todo e para auxiliar ainda trabalhou parte da noite ou até a noite toda para ver se cumpriu o objetivo ou cumprisse a tarefa que lhe estava proposta ou que você se empenhou a fazer, mas no final não colheu resultado nenhum? Você empregou o seu esforço, sua experiência, deu o seu melhor e mesmo assim voltou de mãos vazias? Talvez isto esteja acontecendo com você agora, no trabalho, na família, até no seu ministério, você que é religioso, ou até mesmo na sua própria vida espiritual, onde você sente que está fazendo de tudo o que sabia fazer e nada mudou. Pedro conhecia muito bem esse sentimento. Depois de uma noite inteira lançando as redes no mar da Galileia, ele não tinha um único peixe para mostrar. Estava exausto, frustrado, lavando as redes vazias na praia. Foi exatamente neste momento que Jesus entrou no seu barco. E aquela visita mudou completamente a vida de Pedro. A pergunta que o texto de Lucas capítulo 5, o versículo 1 ao versículo 11 traz para você hoje é: o que acontece quando Jesus entra no barco da sua vida? O texto apresenta três respostas. Jesus transforma o seu fracasso em uma oportunidade. Pedro era pescador experiente, conhecia cada canto daquele mar. E mesmo assim, sua noite inteira de trabalho não rendeu nada. Quando Jesus lhe disse para lançar as redes outra vez, a lógica e a experiência de Pedro dizia que não valia a pena tentar de novo. Mas Pedro respondeu algo que precisa ecoar no seu coração hoje: mestre, toda a noite trabalhamos e nada apanhamos, mas sobre a tua palavra lançarei as redes. A diferença daquela pescaria não estava na habilidade do pescador. Estava na presença de Cristo. Seus recursos têm limite, a sua força, o seu conhecimento, a sua capacidade de resolver sozinho aquilo que está enfrentando. Mas a palavra de Cristo nunca falha. Talvez você hoje tenha lançado as suas redes tantas vezes que tem mais vontade de parar do que de continuar. Talvez você nem tenha vontade mais de tentar de novo. O seu desejo é abandonar, largar tudo, começar de novo, outra coisa. Quantos têm o sentimento de abandonar a família e começar outra família? Abandonar o trabalho e começar novo trabalho? Mudar de profissão? Mas Jesus está pedindo você: confie nele mais uma vez. Mesmo quando toda a sua experiência disser que não vai dar certo, seus recursos têm limite. A palavra de Cristo não. Ela tem poder. Ela tem veracidade. Mas o que aconteceu a seguir naquele barco foi ainda mais surpreendente do que a fartura de peixes. Jesus revela quem você é realmente. A pesca foi tão grande que as redes começaram a se romper. Mas o maior milagre daquele dia não foi a quantidade de peixes. Foi o que aconteceu no barco de Pedro. diante daquele poder que ele nunca tinha visto, Pedro caiu aos pés de Jesus e disse: Senhor, retira-te de mim, porque sou pecador. Quanto mais perto Pedro chegou de Jesus, mais ele enxergou a si mesmo. A santidade de Cristo não afastou Pedro. Ela revelou com clareza a sua própria condição diante de Deus. Assim também é com você. Ninguém encontra verdadeiramente Jesus sem antes reconhecer a sua necessidade da graça dele. Quando Jesus se aproxima da sua vida, ele não vem para condenar você. Ele vem para mostrar quem você é e depois transformar isto pelo seu amor. Quanto mais perto você chega de Jesus, mais claro fica quem você realmente é. Quanto você precisa da graça dele. Você precisa reconhecer que você é pecador, que você é falho e que Jesus é poderoso, que ele é perfeito, ele é Senhor de todas as coisas. E foi ali no chão, reconhecendo a sua pequenez, que Pedro recebeu o maior chamado da sua vida. Jesus transforma a sua missão. Jesus olhou para Pedro e ainda prostrado e disse: Não temas, doravante será pescadores de homens. Pedro deixou de viver apenas para pescar peixes e a partir daquele dia ele viveria para alcançar pessoas. Jesus não apenas encheu as redes dele, Jesus mudou completamente o propósito da vida de Pedro. Cristo não chamou você apenas para receber bênçãos. Ele chama você para participar da sua missão. Talvez Jesus já tenha enchido as suas redes várias vezes, respondido suas orações, provido o seu sustento, abençoado a sua família. Mas a pergunta que fica é: você está apenas recebendo as bênçãos dele ou também está seguindo o chamado dele? Jesus não entra no seu barco só para encher as suas redes. Ele entra para mudar o rumo da sua vida. Meu querido ouvinte, o que acontece quando Jesus entra no barco da sua vida? Ele transforma o seu fracasso em oportunidade. Ele revela quem você é realmente. Ele transforma completamente a sua missão. Mas o maior milagre desse texto não foi a pesca. Foi que os pescadores comuns deixaram tudo para seguir Jesus. A pesca maravilhosa terminou naquele dia, mas o discipulado continua até hoje. Jesus já entrou no barco da sua vida. Jesus já faz parte da sua vida. E você já entrou, você já está ou está apenas desfrutando das bênçãos dele, ou você já está seguindo o chamado dele, o chamado de andar com ele a cada dia, o chamado de viver as suas bênçãos, o chamado de estar onde ele quer que você esteja. Meu querido ouvinte, Pedro era um pescador de peixes, uma empresa fracassada. Você vai olhar vários textos, um homem fracassado, um homem que andou com Jesus e traiu Jesus, um homem que negou, era amigo de Jesus e negou a Jesus. Pedro, que era um pescador, mas que de vez em quando não pegava nada de peixes. Pedro era um homem que tinha altos e baixos, que andou sobre as águas e afundou. Jesus teve que salvá-lo. Talvez você seja esse Pedro, que é amigo, mas trai o amigo. Você é aquele que afirma amar, mas nega por trás. Talvez o seu trabalho você tenha fracassado. Mas Pedro depois torna o maior missionário da igreja. Primeiro, a Bíblia diz que foi o apóstolo Paulo. Segundo, Pedro. Tem João também, mas Pedro foi um dos maiores. A história dele é muito conhecida por todos. Deus pode transformar você, fracassado, no maior servo de Deus na face da terra. Deus pode transformar você na pessoa mais cristã da face da terra. Talvez você esteja procurando nesta terra e nesta tarde e neste mundo, na sua casa, no seu trabalho, querendo ser a melhor pessoa, o melhor profissional, mas Deus está te convidando nessa tarde para ser o melhor servo do Senhor Jesus, a curvar na sua presença e buscar. Pedro fracassou na sua pesca, mas ele foi vitorioso na pregação do Evangelho. Você já descobriu qual é o chamado de Deus para a sua vida? Deus quer tirar você do fracasso para tornar você vitorioso. O problema não é que Deus tenha falhado com você, talvez. Talvez seja que você ainda não prestou atenção que Deus está convidando a você a romper com a velha vida, o pecado, e andar com Deus para a honra e glória do nome dele. Meu querido ouvinte, quero convidar você a refletir e pensar nesta tarde. Quando Jesus entra no barco da sua vida, ele transforma fracassos em novas oportunidades. Ele revela quem você é. Você precisa de Jesus, você é pecador. Ele transforma a sua missão, uma missão vitoriosa, uma missão gloriosa, para honra e glória do nome do Senhor Jesus.
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4: Muito bem, já são 12 horas 48 minutos. O programa Boas Novas. Quem está na audiência é a Graciela, o Jean, o José Alves, e está com eles, né? A filha do José Alves, a Deise, e a sua neta, Manuela, ouvindo o programa nesse momento. Deus abençoe os nossos queridos, muito obrigado pela audiência. E a próxima canção vai para vocês. A poder.

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4: Ó Deus, te louvamos, ó Pai. Agradecemos a tua bênção sobre a nossa vida. Faça que possamos sempre descansar no teu amor e na tua graça. Aquele ouvinte que sente fracassado hoje, trabalhe nesse coração para alcançar a tua vitória. Que possa alcançar não somente a tua vitória, mas possa viver a tua palavra a cada dia, a cada instante, a cada momento. Ó Deus, abençoe a vida do nosso ouvinte. Possa ter a tua missão de louvar e glorificar o teu nome. É que eu oro em nome de Jesus. Amém. Estamos chegando ao final do programa Boas Novas, da Primeira Igreja Presbiteriana de Itapajipe. Muito obrigado pela sua audiência, Deus abençoe. E nós vamos ficar com a última música, um oferecimento aí da Valsirene, que está na audiência. É Lança as Redes, vamos ouvir essa canção. Redes, olha... E assim vamos terminando o programa Boas Novas, e amanhã voltaremos às 12 horas com mais uma edição.

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0: 1h32. 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

0: 1h57.
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4: 2 e 4.
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4: Boa tarde, 2 e 5.
6: 11 de la noche.

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3: 2h24, boa tarde.
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3: Mais sucessos. 2h24, boa tarde.

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0: Boa tarde, 2h57. 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

0: 8h59.
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8: Boa tarde, 3h24.
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8: Boa tarde, 3h24.

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1: Itapajipe 3:28.

0: 10h34.
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1: 3h56.
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0: Ita News 4 e 6. Muito bem, pessoal, boa tarde, tarde boa, chegando com muita música e muita alegria nessa tarde maravilhosa de quarta-feira. Boa tarde, papai, boa tarde, mamãe, titio, titia, vovó, vovô, boa tarde, família, chegando com, desejando eu, Murilo Ruf, Marcos Ibelucci, Cancela o Sentimento, Diego e Vitor Hugo, Beijei a Cura, Gustavo Lima, A Cor da Esperança. É isso aí, sucesso pra você nessa tarde maravilhosa, começando a partir de agora, Pedra 90, segunda edição com seu amigo Formigão.

0: Obrigado, velho.
1: Obrigado, gente. Obrigado, mais uma vez. Irmão. Muito, muito, muito, muito obrigado. Que Deus abençoe muito sua vida, seu projeto, obrigado sua carreira, sua história.
0: Muito feliz, viu? Muito feliz.
1: Que isso.
0: Obrigado, amor, de coração, obrigado por tudo.
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3: Ita News 4 e 10.

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2: Ita News 4:16.
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0: Obrigado.
1: Vamos aí para um rápido intervalo. Já já a gente volta trazendo mais sucesso para você. Não saia da sintonia. Boa tarde, tarde boa.
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1: Muito bem, pessoal. Boa tarde, tarde boa. Chegando com mais um bloco. 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Trazendo para vocês mais um bloco. Victor de Léo, passe livre. César Minotti e Fabiano, para de chorar. Roberta Miranda, os tempos mudaram. César e Paulinho, não era pra acontecer. Zezé de Camargo e Luciano, muda de vida.

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1: 4 horas e 29 minutos.

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1: 4 horas e 32 minutos.
2: Marília Mendonça.

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1: E já vamos aí para um rápido intervalo em nome da Autoelétrica Mendonça Juninho Bateria. Aquele intervalo maroto é VaptVupt. Já eu volto com mais modão para você. Não saia da sintonia.
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1: 4h47. Muito bem, chegando com mais música nesse bloco, no oferecimento da Casa do Construtor. 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Trazendo para vocês, Ana Castela, Minha Herança, Marina Mendonça, Leão, Jorge Matheus, Lance Individual, Israel e Rodolfo, Greve de Beijo, é sucesso, é pra você.
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1: 9 minutos para 5 da tarde.

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1: 6 para 5.

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12: 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Trazendo para vocês mais modão. Olha que bloco nessa segunda hora de hoje, hein? Simone Mendes, Me Esqueça Por Enquanto. Zezé de Camargo Luciano, Irmão da Lua, Amigo das Estrelas, Jorge Matheus e Lauana Prado, Haverá Sinais. É sucesso com Rick Renner, Mil Vezes Cantarei. Sucesso!

0: Muito bem, vamos aí para um rápido intervalo. Conveniência Diniz do Robert Val com aquele intervalo maroto. Vupt, vupt.
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0: Muito bem, já vamos chegando com ele, rei da pesca, do nosso amigo Joelinho, tudo para a sua pesca, iscas, rações diversas para seus pets, fica na rua 12 com a avenida 9, rei da pesca do Joelinho, traz para vocês mais um bloco, olha o bloco, Marília Mendonça, passa mal, Eduardo Costa, é sucesso, olha ela aí, Valéria Barros, não tem adeus quando se ama. Temos também Nayara Azevedo, nunca foi tão gostoso. Felipe Rodrigo, podcast. É sucesso aí pra você, né? Vamos lá então, modão!

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1: 5 horas e 29 minutos na Ita News.

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1: Hora certa, 5:35.

0: Cresce.
1: Olha o intervalo, aquele intervalo maroto com o Rei da Pesca. Quero mandar um grande abraço a todo o pessoal que tá tirando o leite da tarde, segundo Raul aí, um grande abraço aí para você que tá do outro lado curtindo a nossa programação. Você que tá aí em casa, no carro, no trabalho, curtindo aquela boa tarde, tarde boa.
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1: Muito bem, chegando com Freitas, Gás e Água Mineral para mais um bloco. 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Freitas, Gás e Água Mineral, trazendo para vocês Simone Mendes, Saudade Proibida, Gustavo Lima, Relação Errada, Renan e Raí, Qualquer Jeito, Amado Batista, Pode Chorar, pode chorar que eu não vou ligar.

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1: 5:49.

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1: Ita News, 8 para 6.

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2: Ita News, 2 minutos para 6 da tarde.

0: Olha o intervalo, aquele intervalo maroto, com Freitas Gás e Água Mineral, Evaptivupt. 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Ô, delícia! É isso aí, vamos lá então, para um rápido intervalo, já já eu volto.
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2: Atenção para o toque de 5 segundos. Começa agora, Momento de Oração. É momento de paz, com a oração para abençoar a sua vida e sua família.

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11: 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É sucesso, é pra você. Olha o que vem nesse bloco, nesse comecinho de noite. Zenete Cristiano, Largado às Traças, Marília Mendonça, Infiel. Rio Negro e Solimões, Frio da Madrugada. Sucesso, noite maravilhosa pra você.

0: Olha o intervalo, aquele intervalo maroto. Em nome da Costa Grela Engenharia Construtora e Loteamento, é um rápido intervalo. Já eu volto com mais sucesso.
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3: Muito bem, chegando com mais um bloco nessa noite maravilhosa. Jorge Matheus, Ladrão de Mulher, Bruno Marrone, Goiás é Mais, João Paulo e Daniel, Paloma, Rio Negro e Solimões, Laço da Paixão. É sucesso! É para você do outro lado curtindo aí a nossa programação. Em nome da Alta Elétrica Mendonça, Juninho Bateria, Casa do Construtor e Conveniência Diniz, trazemos esse bloco maravilhoso para você.

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1: 6:35, Ita News FM.

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1: 6 horas e 38 minutos.

0: Muito bem, muito bem. Vamos aí para um rápido intervalo. Já, já a gente volta trazendo mais sucesso para você. É VaptVupt. Já eu volto.
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0: 6h47. Muito bem, muito bem. 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Traz para vocês o nosso último bloco, recheado de muita música boa. César Minotti, Fabiano, idas e voltas, Chico Rei Paraná, Cordão de Ouro, João Carreira e Capataz, Desatino, Edson Hudson, Chico Mineiro, Estrada da Vida. é modão. Um grande abraço para você que fica aí do outro lado, curtindo a nossa programação. Não saia do radinho, não saia da sintonia. Oh, meu Deus do céu, embaralhou tudo, né, formigão? É isso daí. Então, um grande abraço aí para você, né? É isso daí. Tá chegando o finalzinho do programa, né? Aí, aí o nosso último bloco para você, especialmente para você, amigo ouvinte. Aquele abraço. Tchau, fui. Até amanhã no programa Pedra 90, primeira edição.

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1: Está no ar a Voz do Brasil. As notícias do governo federal que movimentaram o país no dia de hoje.
2: Olá, boa noite.
0: Boa noite para você que nos acompanha em todo o país.
2: Quarta-feira, 22 de julho de 2026.
0: E vamos aos destaques do dia.
2: Ampliado plano de apoio a empresas exportadoras afetadas pelas tarifas impostas pelos Estados Unidos.
0: Nova fase contará com 18 bilhões e 500 milhões de reais em linhas de financiamento para setores estratégicos. Gabriela Noronha.
3: Os recursos vão apoiar, por exemplo, empresas que querem manter suas operações enquanto reorganizam as vendas ou servir para a compra de máquinas e investimentos produtivos.
2: Violência contra a mulher. Brasil registra queda no número de feminicídios no primeiro semestre do ano.
0: Os dados foram divulgados pelo Ministério da Justiça e Segurança Pública, Márcia Fernandes.
4: O Brasil registrou 741 casos de feminicídio no primeiro semestre, uma redução de 2,5% em comparação ao mesmo período de 2021.
2: E hoje a Voz do Brasil completa 91 anos.
0: E vamos saber um pouco mais sobre a história do programa e a importância dele para os ouvintes.
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2: Hoje na apresentação da Voz do Brasil, eu, Luciana Vasconcelos e Nazi Brum.
0: E acompanhe a gente ao vivo, acesse radiogov.abc.com.br ou o canal Gov na sua TV aberta.
2: Uma nova fase do Plano Brasil Soberano terá 18 bilhões e meio de reais em linhas de financiamento para atender empresas afetadas pelas tarifas aplicadas pelos Estados Unidos em suas exportações.
0: A medida também inclui empresas prejudicadas por conflitos internacionais, especialmente em países do Golfo Pérsico.
2: Entre os principais setores estão madeira, carvão, máquinas e equipamentos elétricos, cerâmicas, plásticos, calçados, papel e açúcar.
3: Com a assinatura da medida provisória, a sanção da lei que criou o programa Brasil Soberano, 18 bilhões e 500 milhões de reais serão liberados por meio de novas linhas de crédito. Segundo o ministro do Planejamento e Orçamento, Bruno Moretti, os setores atendidos foram divididos em três grupos.
8: Os afetados pelas tarifas comerciais, setores industriais estratégicos, como de químico, farmacêutico, setor automotivo, minerais críticos, fertilizantes e, por fim, um grupo de empresas afetadas pelas exportações para o Golfo Pérsico.
3: Do total previsto, 13 bilhões e 500 milhões virão do Tesouro Nacional e 5 bilhões serão aportados pelo Banco Nacional de Desenvolvimento Econômico e Social. O ministro da Fazenda, Dario Durigan, explica que os créditos serão liberados gradualmente pelo BNDES.
9: A gente está usando recursos que já foram mobilizados para o BNDES, em especial, por exemplo, no Brasil Soberano 1, e que não foram utilizados então. Nós vamos atendendo à medida em que a necessidade aparecer, avaliando a necessidade de maneira bastante pontual e proporcional.
3: Os recursos poderão ser utilizados em 6 linhas de crédito com juros entre 3% e 9,8% ao ano e vão apoiar, por exemplo, empresas que querem manter suas operações enquanto reorganizam as vendas ou servir para a compra de máquinas e investimentos produtivos. O ministro do Desenvolvimento, Indústria, Comércio e Serviços, Márcio Elias Rosa, destacou que o programa atende a uma reivindicação apresentada por 22 setores produtivos.
10: Uma reivindicação de todos os setores, para que nós tivéssemos essa linha de crédito, acesso a essa linha, capaz de aplacar um pouco. E nós vamos continuar lá no MDIC, dialogando com o setor privado, com todos os setores atingidos e não atingidos.
3: A tarifa adicional de 25% dos Estados Unidos sobre parte dos produtos brasileiros exportados ao país entrou em vigor nesta quarta-feira. A medida atinge itens como etanol, máquinas agrícolas, açúcar orgânico, calçados, vestuário, papel, máquinas elétricas e produtos de aço. A sobretaxa será cobrada dos importadores americanos no momento em que os produtos brasileiros entrarem nos Estados Unidos. anos. Reportagem Gabriela Noronha.
0: E o Ministério da Pesca e Agricultura informou que determinados tipos de peixes e crustáceos ficaram de fora da lista dos setores atingidos pela tarifa de 25% imposta pelos Estados Unidos aos produtos brasileiros.
2: Entre eles estão a tilápia fresca ou refrigerada, albacora bandolim e lagosta congelada.
0: Estão na lista de itens sujeitos à nova tarifa o filé de tilápia congelado e lagostas vivas, frescas ou refrigeradas.
2: A relação completa dos produtos está disponível em gov.br/mpa.
0: O Brasil registra 741 casos de feminicídio no primeiro semestre deste ano, uma redução de 2,5% em relação ao mesmo período do ano passado.
2: Os resultados foram divulgados hoje pelos Ministérios da Justiça e Segurança Pública e o das Mulheres.
4: Os dados são referentes ao período de janeiro a junho deste ano. O Brasil registrou 741 casos de feminicídio no primeiro semestre, uma redução de 2,5% em comparação ao mesmo período de 2025. Os indicadores são do Monitoramento Nacional da Violência contra a Mulher, elaborado com base no Sistema Nacional de Informações de Segurança Pública. Na divisão por regiões, o Norte teve o maior índice de queda, com 20%, seguido do Nordeste, com 19,9%. A gerente do projeto Mulher Segura, Fernanda Antonucci, ressalta a importância do acompanhamento constante desses índices estatísticos.
11: A redução de 2,5% dos casos de feminicídio demonstra que o enfrentamento à violência contra a mulher exige ações coordenadas, integradas entre os entes federativos e as instituições responsáveis pela proteção das mulheres.
4: O levantamento também contabilizou 20.441 prisões entre fevereiro e julho. Desse total, mais de 16 mil foram feitas em flagrante e mais de 4 mil por mandados judiciais. O monitoramento indicou que foram realizados mais de 92 mil atendimentos a vítimas e o acompanhamento de 55 mil medidas protetivas em todo o país. De acordo com Fernanda Antonucci, gerente do projeto Mulher Segura, o resultado mostra a relevância do acompanhamento dos indicadores.
11: Recebemos esse resultado com responsabilidade. Cada feminicídio evitado representa uma vida preservada, uma família protegida e uma mulher que pôde continuar sua trajetória com segurança e dignidade.
4: Os dados completos do Monitoramento Nacional da Violência contra a Mulher estão disponíveis nos canais oficiais do Ministério da Justiça e Segurança Pública e do Ministério das Mulheres. Com reportagem de Edinaldo Júnior, Márcia Fernandes, para a Voz do Brasil.
0: Vale lembrar que o Ligue 180 é o principal canal de denúncias e acolhimento em casos de violência contra a mulher.
2: A ligação é gratuita e o serviço funciona 24 horas por dia, todos os dias da semana.
0: Além do atendimento por telefone, o canal também recebe mensagens pelo WhatsApp no número 61 96100 0180.
2: O preço do tomate caiu 15,85% nas principais centrais de abastecimento, as CEASAs, no país no mês de junho.
0: É o que mostra o sétimo boletim Hortigranjeiro, divulgado hoje pela Companhia Nacional de Abastecimento, a Conab.
2: De acordo com o levantamento, o quilo do produto foi comercializado em média por R$ 5,59 no atacado.
0: Além do tomate, a melancia, a laranja e a maçã também ficaram mais baratas.
2: Segundo a Conab, a redução dos preços é reflexo do aumento da oferta e da menor demanda por algumas frutas no período analisado, como explica a analista de mercado da companhia, Flávia Starling.
12: Em relação aos preços das principais frutas, a laranja apresentou uma desvalorização de 13,20%. Já a maçã, o que aconteceu? Houve a finalização da colheita tanto da variedade Fuji quanto da variedade Gala, aumentando a oferta e com isso os preços também reduziram em consequência. Já a melancia, dentre as frutas, foi a que apresentou a maior desvalorização. Houve queda tanto nos preços quanto na comercialização. Todas as frutas apresentaram desvalorização nas suas cotações da média mensal ponderada, com exceção da banana. A banana, ela apresentou incremento de 2,10% devido à menor oferta.
0: Hoje a Voz do Brasil completa 91 anos.
2: Já mudou de nome, de formato e até de horário, mas o compromisso com o cidadão permanece.
0: Aqui pelas ondas do rádio e atualmente também por meio de outras plataformas, é possível saber sobre as principais políticas públicas e serviços do governo.
2: Como sempre, foi ao longo dessas mais de 9 décadas.
13: Em 22 de julho de 1935, foi ao ar pela primeira vez o programa de rádio mais antigo do país. Estreou durante a presidência de Getúlio Vargas para divulgar os principais atos do governo.
14: Na Rede Brasileira de Rádio Difusão, a Voz do Brasil.
13: Ao longo dos anos, o programa passou a contar também com notícias do Poder Legislativo, do Judiciário e uma pequena participação do Tribunal de Contas da União. Mudou o nome, o formato, mas a missão permaneceu a mesma ao longo desses 91 anos. Levar informações oficiais aos brasileiros de todos os cantos do país.
15: O excelentíssimo senhor presidente da República, Tancredo de Almeida Neves, faleceu essa noite.
16: O Brasil tem uma nova constituição. O
17: presidente Fernando Henrique condecora os pentacampeões.
13: No sul do Brasil, o pescador Márcio Prudêncio Constantino, de Balneário Rincão, em Santa Catarina, está sempre sintonizado.
18: Traz a informação precisa, sem distorção, sem fake news, traz as informações mais relevantes para o cidadão brasileiro que tem acessibilidade em qualquer local, que a gente aqui do sul às vezes não sabe o que está acontecendo no norte. 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
13: Um dos principais objetivos da Voz do Brasil é fazer com que os cidadãos conheçam os serviços públicos a que eles têm direito, não importa o local onde moram ou sua condição de vida, como no caso do pescador Márcio Constantino.
18: É ali que vai saber, não só dos pescadores, que é a minha modalidade, mas de toda a categoria. É muita informação que é noticiada e às vezes as pessoas, por falta dessa informação, não vão nem procurar os seus benefícios, seus direitos. Normalmente a gente já escuta de primeira mão na Voz do Brasil e depois é só ir de atrás, aqui que a gente já está bem informado, né?
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13: Ao longo dessas décadas, o programa se modernizou e hoje é multiplataforma. Está disponível também na internet em tempo real e nas redes sociais. Mas o rádio continua sendo a marca registrada do programa e está entre as memórias mais saudosas da agricultora familiar Maria Santos Almeida, de 57 anos.
19: A gente se criou ouvindo a Voz do Brasil, porque a gente tinha somente o rádio, nem televisão a gente não tinha. Então, no horário da tardinha, a gente tinha o compromisso de ficar inteirado com aquelas notícias que se passava e que a gente, então, ficava sabendo somente pelo programa, pela Voz do Brasil. Atualização sobre saúde, sobre política, sobre programas sociais, que a gente na época até nem entendia.
13: Maria Almeida não só passou a entender dos programas,

0: atravessando a nossa geração todinha, né? Eu, como um comunicador quilombola aqui da Amazônia, a gente traz uma referência afetiva, né, no jornalismo brasileiro, quando se fala em Voz do Brasil, né?
1: Depois de quase 60 anos de obrigatoriedade da transmissão às 19 horas, em 2018, o horário de veiculação da Voz do Brasil ganhou flexibilidade. O programa continua sendo transmitido ao vivo às 19 horas, mas as emissoras têm liberdade para iniciar a transmissão até às 21 horas. Independente disso, ao toque da trilha, todo brasileiro, em todos os cantos do país, já sabe o que vem na sequência. Reportagem Natália Koslick.
2: Por causa dos riscos de incêndios florestais durante o período de estiagem, o IBAMA orienta propriedades rurais para prevenir o fogo.
3: E alerta para as multas e interdições em caso de descumprimento de medidas de combate aos incêndios.
4: Com a chegada do período de estiagem, aumenta o risco de incêndios florestais em diversas regiões do país. A prevenção é uma das principais formas de reduzir a ocorrência e a propagação do fogo. O IBAMA publicou editais de notificação preventiva destinados a proprietários de imóveis rurais localizados em áreas de maior vulnerabilidade. O presidente do IBAMA, Jair Schmidt, explica qual o objetivo do edital.
5: Como é que o IBAMA faz isso? E faz uma notificação para essas propriedades para que elas adotem medidas preventivas para evitar os incêndios, mas também que realize os planos, né, de operacionais voltados a combater esses incêndios caso eles ocorram.
4: Os editais reforçam obrigações previstas na legislação ambiental. Entre as orientações estão a proibição do uso do fogo sem autorização, a redução do acúmulo de vegetação seca, a proteção de áreas de preservação, a implantação de aceiros quando tecnicamente recomendados, o monitoramento das propriedades, a capacitação de trabalhadores e a comunicação imediata às autoridades em caso de incêndio. O presidente Jair Schmidt destaca que durante o período seco, medidas preventivas ajudam a reduzir o risco de incêndios florestais. A prevenção depende da atuação dos órgãos ambientais, dos proprietários rurais e da população. E a adoção antecipada dessas medidas contribui para proteger pessoas, propriedades e o meio ambiente.
5: O IBAMA notificou 11.805 propriedades rurais no Pantanal, na Amazônia e no Cerrado, se ocorreu alguma queima naquele local. Se não houver autorização, essas áreas elas podem sofrer fiscalização e as pessoas serem multadas, serem autuadas, serem área embargada ou algum equipamento material também apreendido.
4: O monitoramento também utiliza imagens de satélite e sistemas de sensoriamento remoto para identificar focos de calor, acompanhar áreas de risco e apoiar as ações de fiscalização. Reportagem Pablo Mundim.
3: E a fumaça dos incêndios florestais pode afetar a saúde, especialmente em períodos de piora da qualidade do ar.
2: Para orientar a população, o Ministério da Saúde disponibiliza documento com alerta e recomendações para a população em caso de queimadas e incêndios florestais.
3: Entre as principais recomendações estão acompanhar as previsões meteorológicas e os alertas oficiais sobre queimadas e qualidade do ar, além de beber água regularmente para manter as vias respiratórias hidratadas.
2: Também é importante evitar atividades físicas e esforços intensos ao ar livre quando a qualidade do ar estiver comprometida e priorizar a permanência em ambientes internos e protegidos da fumaça.
3: O documento pode ser encontrado em gov.br/saúde.
2: Sabonete, shampoo, cremes para cabelos ou para pele. Todos esses produtos atraem a atenção do consumidor.
3: Mas na hora de comprar, é preciso ficar atento ao selo da Anvisa, que é responsável por regulamentar os cosméticos.
2: Para garantir a segurança de quem compra, a agência atualiza substâncias que podem ser utilizadas nesses produtos.
6: Eles fazem parte do cotidiano, mas em alguns casos podem se tornar vilões da saúde. Os produtos de higiene pessoal, cosméticos e perfumes comercializados no país são regulamentados e fiscalizados pela Agência Nacional de Vigilância Sanitária, que acabou de atualizar as listas de substâncias restritas e proibidas na fabricação desses itens. O gerente-geral de cosméticos e saneantes da Anvisa, Bruno Rios,

0: explica que essa lista está sempre passando por atualizações.
1: Tanto de proibitivos quanto de restritivos, ela é uma lista viva. Então a gente está sempre acompanhando novos estudos, novas evidências científicas, novos modelos regulatórios. Então sempre quando há novos estudos, a gente corre atrás para poder fazer uma nova avaliação daquela substância para ver se de fato ela ainda é uma substância segura e que ela ainda pode ser utilizada nos cosméticos que serão oferecidos para a população.
0: Entre os problemas que podem ser ocasionados pelo uso de produtos irregulares estão as alergias e dermatites de contato. Para evitar reações adversas, é importante observar se o produto tem um registro na Agência Nacional de Vigilância Sanitária, além das condições em que ele é armazenado e vendido. Como explica a médica dermatologista e primeira secretária da Sociedade Brasileira de Dermatologia, Rosana Lazzarini.
2: Se você está comprando um produto numa farmácia ou numa loja e ele está exposto ao sol, a chance de ter a transformação de alguma substância dentro desse cosmético e ela se tornar um alérgeno aumenta. Então, eu acho que são cuidados também que tem que ser tomados, né? Observar a procedência, está aprovado pela Anvisa, observar se como que foi armazenado esse produto.
0: As substâncias que se tornaram restritas só poderão estar presentes na fórmula dos cosméticos e produtos de higiene pessoal em condições e limites explícitos. Já os itens proibidos deverão ser banidos desse mercado. As listas de substâncias restritas e proibidas estão disponíveis na página da Anvisa na internet, em gov.br/anvisa. No site, também é possível fazer denúncias sobre produtos comercializados que não tenham selo da Anvisa, ou relatar reações adversas causadas por produtos regulamentados. Reportagem Luana Karen.
3: 22 de julho é o Dia Internacional do Trabalho Doméstico.
4: De acordo com dados do IBGE, são mais de 5 milhões de trabalhadores e trabalhadoras domésticas no país.
3: E você sabia que o registro na carteira de trabalho e a garantia de salário mínimo são direitos obrigatórios no Brasil?
4: Saiba mais sobre as principais leis que regem a categoria e o que empregadores e funcionários devem fazer para assegurar contratos dentro da legislação.
5: O Brasil acumula 5,6 milhões de pessoas que atuam no trabalho doméstico remunerado, segundo dados da Pesquisa Nacional por Amostra de Domicílios Contínua, referentes ao quarto trimestre de 2025. O setor é amplamente feminino. 92% da categoria é composta por mulheres. Desse total, 68% são mulheres negras. O rendimento médio mensal das trabalhadoras domésticas ficou em R$ 1.335. Cerca de 76% das trabalhadoras não possuem carteira assinada e 65% não realizam contribuições para a Previdência Social. Para combater a informalidade e assegurar proteção social, os direitos dos empregados domésticos foram regulamentados e foi criado o Simples Doméstico, integrado ao portal E-Social. O cadastro na plataforma é uma obrigação do empregador. É ele quem deve emitir mensalmente a guia de recolhimento dos impostos e do Fundo de Garantia por Tempo de Serviço, o FGTS. O registro na carteira de trabalho é obrigatório desde o primeiro dia do contrato. Após um período de 12 meses, o empregado tem direito a 30 dias de férias remuneradas. No caso da trabalhadora gestante, ela tem direito a 120 dias de licença maternidade, sem prejuízo do emprego e do salário. Para cadastrar o funcionário ou tirar dúvidas sobre o cálculo de verbas, acesse esocial.gov.br ou consulte os canais de atendimento do Ministério do Trabalho e Emprego. Edinaldo Júnior para a Voz do Brasil.
3: Abertas até 6 de agosto as inscrições para cursos de formação de lideranças quilombolas e ciganas.
4: O objetivo é capacitar essas pessoas para atuarem na gestão territorial, no controle social e na execução de políticas públicas de igualdade racial.
3: Os cursos serão realizados em formato que combina atividades presenciais e práticas nos territórios.
4: Estão sendo ofertadas 70 vagas ao todo, com bolsas mensais de R$ 1.000 para os participantes selecionados.
3: As inscrições devem ser feitas pela internet e os editais podem ser encontrados no site gov.br/igualdade racial.
4: E essas foram as notícias do Governo Federal.
3: Uma realização da Secretaria de Comunicação Social da Presidência da República.
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3: Fique agora com o Minuto do TCU e em seguida as notícias do Poder Judiciário e do Congresso Nacional. Boa noite.
4: Boa noite e até amanhã.
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8: O Tribunal de Contas da União lançou um novo portal para ampliar a transparência sobre o uso da inteligência artificial no setor público. A plataforma mostra como o TCU utiliza essa tecnologia em auditorias, atividades internas e serviços prestados à sociedade. O site reúne informações sobre as ferramentas de inteligência artificial em uso, os resultados alcançados e as regras adotadas para garantir o uso responsável da tecnologia. Também apresenta medidas de segurança, governança e proteção de dados. O objetivo é compartilhar experiências, estimular boas práticas e apoiar outros órgãos públicos a usarem a tecnologia com transparência, ética e responsabilidade. O portal é aberto ao público e pode ser consultado por gestores, pesquisadores, estudantes e qualquer cidadão interessado. Saiba mais em tcu.gov.br.
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9: CNJ lança central de vagas e emprega lab no Rio Grande do Norte.
10: Eleições 2026. Material de campanha impresso para pleito majoritário também deve ser produzido em braille.
9: Justiça determina a indenização ao filho de João Cândido.
10: Boa noite, eu sou Marcela Luiza.
9: E eu sou Walter Lima e conduzo esta edição em comemoração aos 91 anos da Voz do Brasil.
10: O Conselho Nacional de Justiça lançou no Rio Grande do Norte duas novas iniciativas do Plano Pena Justa para enfrentar a superlotação do sistema prisional.
9: As ações também buscam reduzir a reincidência criminal. Judite Aragão.
11: Uma das medidas anunciadas é a Central de Regulação de Vagas. O sistema organiza o ingresso de pessoas no sistema prisional de acordo com a capacidade de cada unidade e amplia o uso de alternativas penais quando possível. Outra iniciativa apresentada foi o Emprega Lab, espaço de articulação entre judiciário, executivo, setor produtivo e sociedade civil para ampliar oportunidades de qualificação profissional e emprego para pessoas privadas de liberdade e egressas do sistema prisional. No Rio Grande do Norte, o cenário evidencia a necessidade dessas medidas. Atualmente, o estado tem quase 7.900 pessoas presas, para pouco mais de 5 mil vagas.
10: Pais não precisam esperar a filha completar 18 anos para que ela mesma saque a indenização por danos morais recebida em razão do atraso de voo.
9: A decisão é do STJ, Fátima Uchoa.
12: Ao reformar acórdão do Tribunal de Justiça de São Paulo, a terceira turma do STJ considerou que não havia motivo que justificasse a retenção do dinheiro. Assim, por unanimidade, o colegiado seguiu o voto do relator ministro Humberto Martins, para quem o Tribunal Estadual contrariou o entendimento consolidado do STJ, no sentido de que os pais podem administrar os bens dos filhos menores, segundo o Código Civil, e em regra têm o direito de sacar valores de indenização destinados a eles.
10: Material de campanha impresso para a eleição majoritária também deve ser produzido em braille.
9: TSE divulga percentuais que servirão de base para a aplicação da regra. Estevão Furtado.
13: Nas eleições 2026, a propaganda eleitoral impressa para cargos majoritários também deverá ser acessível às pessoas com deficiência visual. A regra determina que partidos, federações e candidaturas produzam material em braille de acordo com o percentual de eleitores com deficiência visual de cada localidade. Segundo a Justiça Eleitoral, o Brasil tem mais de 319 mil eleitoras e eleitores com deficiência visual. A medida busca ampliar a inclusão e garantir mais acessibilidade saúde durante a campanha.
10: Engenheiro acusado injustamente de favorecer o filho obtém indenização.
9: Para a primeira turma do TST, a acusação foi infundada e atingiu a honra e a reputação do empregado. Mila Amaral.
14: A primeira turma do Tribunal Superior do Trabalho aumentou de 50 mil para 200 mil reais a indenização por danos morais a um engenheiro da Petrobras. Ele foi demitido por justa causa em 2015, acusado de favorecer a empresa do filho na escolha de softwares usado pela estatal. O TRT do Rio havia anulado a dispensa por falta de provas, mas manteve o valor baixo da reparação. No TST, o entendimento foi de que a empresa, além de não apresentar provas concretas, não garantiu também o direito de defesa, afetando a honra de um profissional com mais de 30 anos de carreira.
10: Justiça acolhe parcialmente parecer do MPF e determina indenização ao filho de João Cândido.
9: A União foi condenada a pagar 300 mil reais de indenização por danos morais. Vanessa Pereira.
15: Em 2024, a Marinha enviou um documento para a Câmara dos Deputados classificando a revolta da chibata como uma, abre aspas, deplorável página da história nacional, fecha aspas, e desqualificando os participantes da revolta. Na sentença, a Justiça Federal no Rio de Janeiro reconheceu que as expressões utilizadas pela Força Naval extrapolaram o direito à manifestação institucional e causaram dano moral ao descendente direto de João Cândido e condenou a União ao pagamento de 300 mil reais de indenização por danos morais.
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10: Uma boa noite.
9: E até amanhã.
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18: Eu sou Humberto Pinheiro e estes são os destaques de hoje do Jornal do Senado, que começa agora. Publicidade de apostas esportivas ganha alerta sobre os riscos do vício. Combate à violência doméstica avança com projetos aprovados na Comissão de Constituição e Justiça. Governo libera 547 milhões para ressarcir aposentados do INSS. Boa noite. As publicidades de empresas de apostas esportivas, as bets, passaram a exibir mensagens de alerta sobre os riscos do vício e das perdas financeiras. A medida busca informar os apostadores e incentivar o jogo responsável. Os avisos passam a fazer parte das regras para a divulgação das plataformas de apostas e têm como objetivo alertar a população sobre os possíveis impactos do jogo compulsivo. Repórter Rodrigo Rezende.
19: As publicidades de empresas de apostas, as chamadas bets, devem conter, a partir de agora, uma das seguintes frases. Ministério da Fazenda adverte: apostar faz você perder dinheiro. Ou Ministério da Fazenda adverte: apostar pode causar dependência. Ou Ministério da Fazenda adverte: aposta não é investimento. A iniciativa do governo quer atentar para os riscos do vício em apostas, como acontece no caso de medicamentos e cigarros. O senador Humberto Costa, do PT de Pernambuco, que já foi ministro da Saúde, alertou sobre o perigo imposto pela chamada ludopatia.
20: Já fizemos isso com o tabaco e avançamos muito. O Brasil diminuiu significativamente o número de fumantes. Passou da hora de fazer o mesmo em relação às apostas esportivas. Esse não é um debate ideológico. O vício não pergunta em quem alguém votou. O endividamento não distingue partidos.
19: As novas diretrizes do Ministério da Fazenda ainda proíbem que, durante a publicidade, aconteçam opiniões ou análises que induzam ou influenciem a realização de apostas.
18: Um projeto apresentado no Senado cria a cobrança social extrajudicial para facilitar a recuperação de dívidas de pequeno valor. A proposta busca oferecer uma alternativa mais simples e menos burocrática para a negociação de débitos. O objetivo é promover a inclusão financeira, estimular a regularização cadastral de cidadãos e empresas e reduzir a judicialização das cobranças. As informações com o repórter Douglas Castilho.
1: A proposta do senador Rogério Carvalho, do PT de Sergipe, prevê uma articulação com os cartórios de protesto, aqueles que o credor utiliza para cobrar dívidas sem ingressar na justiça, para promover soluções mais rápidas e menos burocráticas. A primeira e mais emergencial medida do texto determina o cancelamento automático de todas as dívidas que já tiveram sua exclusão autorizada nos últimos 10 anos, desde que atingidos os critérios previstos. Rogério Carvalho explicou o projeto e apresentou dados do alcance da proposta.
21: Facilita a negociação de dívidas de até meio salário mínimo com custos menores e sem burocracia. E mais, determina o cancelamento automático sem nenhum custo de registros de protestos pequenos, que já tenham autorização de baixa há anos. Essa medida pode beneficiar 4 milhões e meio de famílias e mais de 1 milhão de pequenos empreendedores.
1: O alvo principal são as pequenas dívidas em atraso que geram restrições cadastrais desproporcionais, travando o acesso de cidadãos ao crédito, a financiamentos e muitas vezes dificultando a obtenção de emprego. O projeto aguarda encaminhamento para a comissão pertinente.
18: O governo federal editou uma medida provisória que libera mais recursos para ressarcir aposentados e pensionistas do INSS que sofreram descontos indevidos em seus benefícios. Para isso, foi aberto um crédito extraordinário de 547 milhões de reais. Os recursos serão usados para devolver os valores cobrados irregularmente dos segurados e garantir o pagamento dos ressarcimentos. A medida faz parte das ações do governo para reparar os prejuízos causados pelas fraudes identificadas no INSS. A reportagem é de Patrícia Oliveira.
22: A liberação dos recursos faz parte do processo de ressarcimento das vítimas do esquema investigado pela Polícia Federal na Operação Sem Desconto. Os recursos para devolução vêm do orçamento da própria Seguridade Social. Para os senadores Alci Lucas, do PL do Distrito Federal, esses valores deveriam ser cobrados das entidades responsáveis pelos desvios. E lembrou que mais beneficiários ainda aguardam a devolução.
23: Tem muito mais gente que ainda não recebeu. As reclamações foram 6,6 milhões de contestações. Então faltou mais de 1 bilhão e 850 para devolver.
22: Para saber se você tem direito ao reembolso, acesse o portal ou o aplicativo Meu INSS. Faça login com seu CPF e senha da conta gov.br e confira se há lançamentos na opção extrato de pagamento. A devolução é liberada em até 15 dias úteis.
18: O senador Paulo Paim, do PT do Rio Grande do Sul, defendeu o fim da escala 6x1 e a redução da jornada para 40 horas semanais sem redução salarial. O parlamentar afirmou que a medida pode aumentar a produtividade e citou dados da Organização para a Cooperação e Desenvolvimento Econômico, a OCDE, segundo os quais países com menor carga horária anual, como a Alemanha, Dinamarca e Países Baixos, registram maior produtividade por hora trabalhada. Segundo o senador, a redução da jornada pode melhorar a qualidade de vida, reduzir a rotatividade nas empresas e fortalecer a competitividade da economia.
24: No Brasil, a média supera a 1.600 horas anuais. Mesmo assim, esses países produzem muito mais riqueza por hora trabalhada do que nós, o que investem em tecnologia, inovação, qualificação profissional.
18: Já o senador Eduardo Girão, do Novo do Ceará, pediu que a proposta de fim da escala 6x1 seja amplamente debatida antes de ser votada pelo Congresso. O parlamentar afirmou que é necessário ouvir trabalhadores, empregadores e representantes dos diversos setores da economia para avaliar os impactos da medida sobre o emprego, a competitividade e os custos de serviços e produtos. Girão também questionou argumentos que a mudança aumentaria a produtividade e citou estimativas apresentadas por setores como o transporte e a panificação, que apontam possíveis aumentos de custos caso a proposta entre em vigor.
0: Tem alguma coisa muito estranha, muito esquisita nisso tudo, e não é assim enfiar a goela abaixo. O pessoal que defende o fim da escala 6x1 dizer que vai aumentar a competitividade, vai aumentar a produtividade. Eu fico na pergunta, para quem?
18: A Comissão de Constituição e Justiça aprovou neste primeiro semestre um pacote com 7 projetos de lei voltados ao combate à violência doméstica e familiar e à ampliação da rede de proteção às mulheres e dependentes. As propostas alteram prazos de denúncia, criam cadastros de restrição, humanizam exames periciais e barram mecanismos de pressão institucional contra as vítimas. Mais detalhes com Bruno Lourenço.
2: Entre os projetos de lei aprovados na Comissão de Constituição e Justiça relacionados ao combate à violência doméstica e familiar, está o que dobra o prazo para que as mulheres formalizem queixas contra agressores, que passa de 6 meses para até 1 ano. No mesmo sentido de proteção contra coações, a comissão avalizou o projeto que proíbe juízes de agendarem de forma automática a audiência de retratação prevista na Lei Maria da Penha. A relatora, senadora Mara Gabrilli, do PSD de São Paulo, apontou que o agendamento sem o pedido expresso da vítima pode gerar pressão indevida.
3: A exigência de manifestação expressa da vítima para a realização da audiência de retratação e a condição de que essa manifestação ocorra antes do recebimento da denúncia previne possíveis pressões ou coações.
2: Outra iniciativa votada na CCJ determina que o prazo de prescrição para o crime de assédio sexual só comece a contar a partir do momento em que cessar o vínculo de subordinação profissional da vítima com o assediador. O colegiado ainda aprovou a criação de um cadastro nacional com dados de condenados por feminicídio, estupro e violência psicológica, e projeto que assegura a realização de exames de corpo de delito humanizados em IMLs e delegacias. O colegiado chancelou também a obrigação de divulgação governamental em massa do canal Ligue 180 e deu parecer favorável a projeto que impede a repatriação compulsória de menores para outros países caso haja comprovação de indícios de violência doméstica no local de origem estrangeira.
18: Trabalhos técnicos de João Lira, o Jornal do Senado fica por aqui. Acompanhe agora as notícias da Câmara dos Deputados. Boa noite e até amanhã.
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5: Deputados reconhecem o hip-hop como manifestação da cultura brasileira.
25: Projeto prevê o uso de tecnologia 3D para reabilitação crânio-facial no SUS.
5: Avança na Câmara proposta que cria a Política Nacional de Bioeconomia.
25: Boa noite. Comissão aprova projeto que visa incentivar o desenvolvimento econômico com uso sustentável de recursos naturais. A repórter Sofia Peçanha tem os detalhes da proposta.
26: A Comissão de Integração Nacional e Desenvolvimento Regional aprovou uma proposta que institui a Política Nacional de Bioeconomia. O projeto busca orientar o desenvolvimento econômico do país com base no uso sustentável dos recursos naturais. A bioeconomia é definida no texto como conjunto de produção, utilização e conservação de recursos biológicos, ciência, tecnologia e inovação para produzir bens e serviços de forma sustentável. Entre os objetivos estão a promoção do desenvolvimento nacional, regional e local, junto com a conservação da sociobiodiversidade e o fortalecimento da presença do país em mercados internacionais que exigem produtos com menor impacto ambiental. A relatora do projeto na comissão, a deputada Socorro Neri, do PP do Acre, destacou que a nova política ajuda a estruturar a transição para um novo modelo econômico.
27: Atende a uma lacuna de coordenação intergovernamental e de integração de instrumentos de fomento, informação e governança capazes de dar escala à transição para uma economia de baixo carbono, com valorização de ativos biológicos e geração de trabalho e renda em bases sustentáveis.
26: O projeto estabelece incentivos fiscais e tributários, como crédito, benefícios fiscais e estímulo às compras públicas de produtos sustentáveis. Parte dos recursos virá de fundos regionais, do Fundo Nacional sobre Mudança do Clima e de mecanismos ligados ao mercado de carbono. Além disso, o projeto prevê a criação de instrumentos para viabilizar a política, como um conselho, uma estratégia e um sistema nacional de bioeconomia para administrar os recursos e mapear oportunidades no setor. Segundo a relatora Socorro Neri, a bioeconomia deve ocupar papel estratégico no desenvolvimento nacional.
6: Que bioeconomia deve ser uma estratégia de desenvolvimento para o nosso país, mas ao mesmo tempo clarificando que bioeconomia está sempre relacionada à sustentabilidade ambiental e econômica e sempre ouvindo e escutando com a participação da sociedade brasileira.
26: A medida ainda prevê a inclusão de comunidades tradicionais, povos indígenas e agricultores familiares nas cadeias produtivas da bioeconomia, com foco na capacitação e geração de renda. A proposta determina que os planos de desenvolvimento regional da Amazônia, do Nordeste e do Centro-Oeste passem a incorporar diretrizes da bioeconomia. O projeto que cria a Política Nacional de Bioeconomia será analisado a seguir pela Comissão de Meio Ambiente e Desenvolvimento Sustentável. Da Rádio Câmara de Brasília, Sofia Peçanha.
7: Economia. Júlio Lopes, do PP do Rio de Janeiro, alerta para o avanço da pirataria, da falsificação e da sonegação, afirmando que essas práticas fortalecem o crime organizado e causam prejuízos bilionários aos cofres públicos. Ele destaca que produtos aparentemente inofensivos podem financiar redes criminosas.
8: Júlio Lopes também chama atenção para os riscos à saúde causados por bebidas e medicamentos falsificados. Para o deputado, a atuação das quadrilhas nesse mercado exige mais conscientização da população sobre a procedência dos produtos consumidos.
11: Nós estamos lutando muito aqui pela Comissão Externa do Brasil Legal, não só para conscientizar você que está nos ouvindo, que tem que tomar muito cuidado com a origem das bebidas, com a origem do consumo dos produtos e serviços que você contrata, e é muito importante que você se ajude, ajude a sociedade a se proteger dessa prática, que também, na área dos remédios hoje, tem um espaço enorme. E os remédios mais falsificados são os remédios dos cânceres e das doenças raras.
7: Segurança Pública. A Câmara dos Deputados aprovou proposta que impede que crimes de violência contra a mulher sejam considerados de pequeno dano e, com isso, deixem de ser punidos. A reportagem é de Paula Bittar.
12: A Comissão de Constituição e Justiça da Câmara aprovou um projeto que proíbe a aplicação do chamado princípio da insignificância a crimes de violência doméstica e familiar contra mulheres. Essa proibição, pela proposta, é inserida na Lei Maria da Penha. O princípio da insignificância, que também é conhecido como bagatela, prevê que crimes de pouca importância que causem dano pequeno não devem ser punidos. Uma súmula do Superior Tribunal de Justiça já determina que o princípio da insignificância não se aplica aos crimes ou contravenções penais praticados contra a mulher no contexto das relações domésticas. O objetivo da proposta é transformar o que hoje é um entendimento do tribunal em legislação. A autora do projeto, deputada Laura Carneiro, do PSD do Rio de Janeiro, explica que nenhuma forma de violência contra mulheres pode ser considerada insignificante.
13: Não existe insignificância quando se fala em mulher, em violência contra a mulher, principalmente no momento que a gente está vivendo, onde a cada 5 horas e 25 minutos uma mulher é morta no Brasil. Então, nunca é insignificante a violência, porque ela pode se transformar depois em vicaricídio ou em feminicídio. Por isso a importância desse projeto aprovado nessa casa.
12: O vicaricídio

0: mulher, como filhos, dependentes ou outros parentes, com o objetivo de fazê-la sofrer. O termo foi incorporado pela legislação brasileira neste ano, após aprovação pelo Congresso, e a previsão de pena é de reclusão de 20 a 40 anos. A Lei Maria da Penha já impede a aplicação de penas alternativas brandas e punições que possam ser resolvidas apenas com pagamentos ou doações. O projeto que proíbe a aplicação do chamado princípio da insignificância a crimes de violência doméstica e familiar contra mulheres segue agora para a análise do Senado. Da Rádio Câmara, de Brasília, Paula Bittar.
1: Justiça. Os deputados aprovaram a permissão para a prática privada do direito por advogados da União e o texto seguiu para análise do Senado. A repórter Maria Neves traz mais detalhes sobre o projeto aprovado.
2: A Comissão de Constituição e Justiça da Câmara dos Deputados aprovou o projeto que permite a integrantes de carreiras jurídicas federais exercerem a advocacia privada, fora de suas atribuições no serviço público. A proposta beneficia especificamente advogados da União, procuradores da Fazenda Nacional, procuradores federais e procuradores do Banco Central. As carreiras jurídicas da União exigem dos advogados dedicação exclusiva. O exercício da advocacia particular é proibido por lei. Mas, de acordo com a deputada Érica Cocai, do PT do Distrito Federal, nos estados e nos municípios não existe essa vedação. Por isso, ela considera que o projeto aprovado faz justiça para as carreiras da advocacia federal.
3: Nós precisamos romper essa condição que estabelece a ausência de isonomia dos profissionais das carreiras jurídicas da Advocacia Geral da União, que é bom lembrar que só em 2024 tiveram sucesso na sua atuação jurídica em quase 69% dos cargos e resgataram para a União quase 70 bilhões no mesmo ano de 2024. Portanto, nós não podemos perder esses profissionais. Esses profissionais não podem se sentir desestimulados de atuar para o benefício do próprio país.
2: Pelo texto aprovado, a advocacia fora do órgão federal de atuação não poderá ser exercida por advogados que ocupam cargo em comissão ou função de confiança. Além disso, os profissionais ficam impedidos de atuar contra a União, suas autarquias, fundações e empresas públicas. Para garantir a transparência, a Advocacia Geral da União deverá publicar em sua página na internet a lista atualizada de todos os profissionais que optarem por exercer a advocacia privada. Os interessados também deverão fazer uma comunicação prévia ao órgão antes de iniciar a atividade. A proposta determina ainda que o exercício da advocacia privada estará sujeito às orientações da Corregedoria Geral e da Comissão de Ética da AGU, além de obedecer ao Estatuto da Ordem dos Advogados do Brasil e à Lei de Conflitos de Interesses. Da Rádio Câmara de Brasília, Maria Neves.
4: Previdência. Coronel Crisóstomo, do PL de Rondônia, destaca que foi o autor da proposta que deu origem à Comissão Parlamentar Mista de Inquérito, que discutiu fraudes no INSS. Ele lembra que as investigações expuseram um esquema ilegal de descontos em benefícios de aposentados e pensionistas.
5: A consequência disso tudo é que o governo federal teve que bloquear todos os acessos a desconto, não havendo mais desconto, até que seja julgado e decidido como fazer esse trabalho, sem a necessidade de sindicatos e associações voltarem a pedir o desconto no Instituto Nacional de Seguridade Social.
1: De acordo com o Coronel Crisóstomo, a suspensão de descontos não autorizados diretamente pelos segurados é uma vitória importante para proteger a renda de famílias mais vulneráveis. O deputado garante que o Congresso continuará fiscalizando o sistema previdenciário.
4: Trabalho. Para Daniel Almeida, do PCdoB da Bahia, a redução da jornada de trabalho é a conquista mais importante das últimas décadas para a classe trabalhadora. Ele argumenta que a modernização da indústria e o ganho de produtividade com novas tecnologias justificam o reequilíbrio da escala no país.
6: Hoje você fabrica a mesma coisa com a quantidade de horas trabalhadas muito menor do que há 38 anos atrás, quando a Constituição foi promulgada. E, portanto, os trabalhadores precisam participar da distribuição desta produtividade que as tecnologias conseguiram produzir. Portanto, é uma necessidade. De tempos em tempos, é preciso fazer esse equilíbrio para que os trabalhadores e a sociedade como um todo se beneficiem.
1: Daniel Almeida ressalta que garantir duas folgas semanais permite mais descanso, saúde e tempo livre para a qualificação profissional. O parlamentar também elogia a mobilização dos movimentos sociais e o apoio institucional do governo federal em favor da medida.
4: Cultura. A Câmara aprovou o projeto que reconhece o hip-hop como manifestação da cultura brasileira. O repórter Antônio Vital acompanhou a votação.
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8: A Câmara dos Deputados aprovou o projeto que reconhece o hip-hop como manifestação da cultura nacional. O hip-hop é um movimento cultural e estilo de vida urbano que surgiu nas comunidades afro-americanas e latinas do bairro do Bronx, em Nova York, no início dos anos 70. Segundo o autor da proposta, deputado Pastor Henrique Vieira, do PSOL do Rio de Janeiro, mais do que apenas um gênero musical, o hip-hop é uma ferramenta de expressão política e social. No Brasil, o hip-hop começou na década de 80, principalmente em São Paulo, em locais de encontro de jovens negros, pobres e moradores de periferias. O movimento se expandiu para outras regiões do país, adquirindo características locais, inclusive no Nordeste, onde foi influenciado pelo repente em ritmos caribenhos e jamaicanos. Ser reconhecido como manifestação da cultura nacional permite que o hip-hop seja contemplado nas políticas públicas, com possibilidade de ter acesso a leis de incentivo, linhas de crédito e fundos setoriais, sem contar a garantia de livre manifestação. O projeto recebeu parecer favorável do relator, deputado Inácio Arruda, do PCdoB do Ceará. Segundo ele, o movimento já é reconhecido oficialmente como manifestação cultural por estados e municípios. Para o autor do projeto, deputado Pastor Henrique Vieira, o reconhecimento oficial vai fomentar a cultura e evitar a criminalização do movimento.
9: Reconhecer o hip-hop como manifestação da cultura nacional é sair da chave da criminalização e entrar na chave do reconhecimento e da valorização, porque o hip hop vai acontecer e acontece independente do Estado, mas cabe ao Estado, com política pública e investimento, ao invés de criminalizar, valorizar, fomentar e levar adiante.
8: O projeto que reconhece o hip hop como manifestação da cultura nacional seguiu para análise do Senado. Da Rádio Câmara de Brasília, Antônio Vital.
4: Educação.
1: Beto Preto, do PSD do Paraná, comemora a criação do curso de medicina no campus de Apucarana da Universidade Estadual do Paraná, a Unespar. O deputado aponta que a medida atende a uma reivindicação de mais de 50 anos do município.
10: É uma luta de mais de 50 anos do município de Apucarana, que agora parece que realmente chegou no êxito. A Unespar é a única universidade que ainda não tinha o curso de medicina e a partir de agora já são recursos liberados para a construção de um bloco de laboratórios, de salas de aula e também praticamente liberado a contratação dos professores via concurso, além de estarmos muito próximos da marcação do concurso vestibular para a entrada no primeiro semestre de 2027.
4: Beto Preto ressalta que, a partir de agora, toda a rede estadual de ensino superior do Paraná passa a contar com o curso público de medicina. Ele celebra o fato de a nova graduação ampliar a formação de profissionais de saúde no Vale do Ivaí, região geográfica composta por 26 municípios.
11: Saúde.
1: Programa para recuperar crânio e face com tecnologia 3D no SUS avança na Câmara. A reportagem é de Luiz Cláudio Canuto.
12: A Comissão de Ciência, Tecnologia e Inovação da Câmara dos Deputados aprovou o projeto que institui o Programa Nacional de Reabilitação Crânio-Facial com uso de tecnologia 3D no Sistema Único de Saúde. O colegiado seguiu o voto do relator, deputado Rui Falcão, do PT de São Paulo. A reabilitação recupera aspectos anatômicos, funcionais e estéticos de pacientes com alterações provocadas por tumores, sequelas de tratamento, traumatismos e anomalias congênitas. Pela proposta, o programa vai oferecer suporte psicossocial aos pacientes e incentivar o desenvolvimento de materiais e de processos de modelagem em 3 dimensões. A iniciativa seria implementada por meio de parcerias com instituições de ensino e pesquisa, públicas ou privadas, para pesquisa, desenvolvimento e aprimoramento de tecnologias. O autor do projeto é o deputado Zacarias Calil, de Goiás, que afirma que, por meio do uso de scanner 3D e de exames de imagem convencionais, como tomografia computadorizada e ressonância magnética, é possível criar um modelo da superfície do rosto e do crânio do paciente, por exemplo. Assim, é possível saber que estruturas anatômicas precisam de reparação com o design pessoal de próteses e simulação do resultado final antes do tratamento. O deputado, que também é cirurgião pediátrico, afirma que o modelo já é aplicado no Brasil.
11: Em Campinas, São Paulo, nós temos um centro de tecnologia e informação que pode trabalhar juntamente com isso. Aliás, eles já fazem esse procedimento pelo SUS, que é um avanço muito grande, né? Você pegar um determinado tipo de tumor, fraturas e outras patologias, malformações, você analisar através de uma tecnologia dessa, antes de você, por exemplo, submeter o paciente a um procedimento cirúrgico. Então, um profissional, ele vai saber exatamente de que maneira ele vai atuar nesse sentido. Inclusive, mostrando para o paciente, esclarecendo, né, suas dúvidas de que maneira ele vai ser operado.
12: O autor da proposta diz que a técnica também pode ser aplicada na odontologia, cirurgia plástica, reconstrutiva, fonoaudiologia e reabilitação. Ele afirma que o impacto orçamentário não seria muito alto, porque a tecnologia, como já vem sendo utilizada, tende a diminuir o custo.
11: Se você tem um centro de tecnologia, informação, informática, que já faz pelo SUS, então a gente só vai praticamente complementar isso aí, né? Já existe, agora falta mais investimentos, né? E com isso aí a gente consegue, através dos recursos, emendas parlamentares, para ajudar esses centros de tratamento.
12: A proposta ainda vai ser analisada pelas comissões de saúde, de finanças e tributação e de Constituição e Justiça. Em princípio, ela não precisa passar pelo plenário. Da Rádio Câmara de Brasília, Luiz Cláudio Canuto.
13: Ciência e tecnologia.
4: Raimundo Santos, do PSD do Pará, defende projeto que institui a Semana Nacional da Consciência Digital Infantil. A iniciativa, segundo o deputado, visa orientar famílias e educadores sobre os riscos da exposição excessiva às telas e os perigos de crimes virtuais.
14: Hoje o mundo da internet é como se fosse uma extensão do mundo real, é uma praça pública onde tem todo tipo de informações úteis, mas também muita coisa nociva, principalmente a criança e adolescente. Dentro dessa política de educação digital, o projeto ele visa incluir uma semana de conscientização digital voltada para educadores, para a família, uma prevenção durante esta semana ao cyberbullying, aos crimes cibernéticos, também

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1: 8:50.

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1: Sucesso! 8h58.
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1: Valeu, Emílio Eduardo. Viva todos os violeiros e salve, salve o mestre de Alcarreiro.
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4: 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Hora certa. 9:02.
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